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0: 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E a hora certa, 12:13. 107,1
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E a hora certa, 2:12.

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1: Todo mundo na vida já passou por maus bocados, né, Rafa? Com certeza.

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0: lindo entardecer. Muito mais lindo seria se eu tivesse com você aqui nessa canção, Flor de Outono na Estação.
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0: 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E a hora certa,
1: 3:10.
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0: que a gente ganha, moçada.
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2: 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E a hora certa, 4:08.

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1: 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E a hora certa, 5 horas.

0: Tudo tranquilo? Tá pronto aí pro nosso encontro? É? Legal, legal. Por cá é o Fernando Riquetti. Ó, eu já coloquei o meu cinto, ajustei o banco, ó. Tô prontinho pra rodar com você nesse comboio. Vamos nós? Então vamos aumentar aí, ó, o som do tocador de bolero. Dá aquela buzinadinha pro parceiro do lado. Aquela buzinadinha simpática, aquele bibi. Aê! Vem com a gente, vem com a gente. Ó, tá começando agora o programa que roda junto com você. Do Iapoque até o Chuí. Turma, eu dei um giro lá pelas bandas da Dutra, na cidade de Guarulhos, que fica coladinha com a capital paulista. Eu encontrei o Jorge Dantas. O Jorge é caminhoneiro há 35 anos. Vamos ouvir a prosa?
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0: Começou na Feira Livre com um 1113, encarou trecho rodoviário no transporte de vidro pelo Vale do Paraíba, mas o circuito curto, né? O transporte da hortaliça acabou falando mais alto e não teve jeito. O negócio é ficar perto de casa, fazer Feira Livre, fazer hipermercado, o senhor ganha mais, né, Jorginho?
2: Certo, é isso aí.
0: Sempre zelando pelo caminhão, principalmente, porque essa parte de hortaliça tem que estar com o caminhão sempre tinindo, né?
2: Exatamente, eu tô aqui, eu trago sempre aqui no Lava Bem Caminhões.
0: Porque se de repente chega com o caminhão sujo para poder fazer uma descarga de hortaliça num hipermercado, num centro de distribuição na Feira Livre, o pessoal já começa a olhar meio torto, fala, xiii, se tá sujo por fora, imagina por dentro.
2: Ah, é verdade, é. Sempre, muitos clientes sempre elogiam nosso caminhão na feira, que a gente encosta lá, tudo.
0: Agora, dentro do baú, você procura sempre trazer para dar aquela higienizada, aquela lavagem também ou não?
2: Sim, tem que estar sempre limpo, né? Na verdade, a limpeza é tudo, né?
0: Agora, diferente, por exemplo, do pessoal que faz o transporte de carga, de carne, né? No baú frigorificado, que tem que toda vez fazer uma lavagem do baú, quando faz uma entrega do produto, no teu caso, isso aí não é necessário não, né?
2: Não, não. É, nosso serviço aqui, pelo menos, não tem fiscalização para isso, né? A gente traz pelo nosso gosto mesmo.
0: Chega a pegar muito trecho poeirento?
2: Chega. E barrento também.
0: É, né?
2: Tempo de chuva é muito barro.
0: E se deixa o barro, deixa a poeira, deixa isso aí tudo sujo, acaba desgastando as peças de suspensão, cubo de roda também, né?
2: A manutenção fica mais caro, né?
0: Lavagem do motor costuma fazer também ou não?
2: Sim, de vez em quando sim. Porque suja muito também, né?
0: Agora, a lavagem de motor sempre tem aquele negócio. O pessoal fala, ipa, com esse monte de eletrônica que tem embarcada, fica meio complicado bater água. Mas é bom também manter o motor limpinho, que se tiver algum vazamento, se identifica logo ali também, né?
2: Ah, é verdade. É porque se você molha muito essa parte eletrônica aí, dá muito problema, né?
0: Você é do tempo ainda que o pessoal batia aquele óleo de mamona embaixo do caminhão, não?
2: Sim, eu tenho outro caminhão 1113 que fazia muito essa parte aí. O povo jogava aquelas... óleo de mamona, fazer aqueles tipos lá de serviço lá.
0: Eu recomendo pro pessoal manter o caminhão sempre limpinho, higienizado, principalmente a boleia ali, né, rapaz? Tem que deixar o negócio sempre limpinho ali, arrumado, né?
2: Lógico, tem que andar limpo, né? Limpo é tudo, eu acho.
0: O pessoal parece que tá chamando no rádio lá dentro do caminhão, lá. Tem carga pra poder buscar daqui a pouquinho ou não?
2: Não, hoje não, hoje tô tranquilo agora.
0: É, né?
2: É.
0: Então deve ser a patroa que deve estar te chamando pra comer arroz com feijão ali, né?
2: Eu tenho um compromisso. É isso aí.
0: Tá bom, então. Jorginho, obrigado pela gentileza, meu irmão. Parabéns pelo teu profissionalismo, deixar o caminhão sempre limpinho por fora, que acho que é isso que diferencia aí um profissional qualificado dessa turma aí que muitas vezes não dá devida atenção ao mercado de trabalho. Parabéns, viu, meu irmão?
2: Valeu, obrigado.
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0: Poltrona no Brasil. Trio elétrico é aquele baita caminhão ou então aquela carreta adaptada cheia de aparelhos ali de sonorização, justamente para poder, ó, dar aquela apresentação qualificada dos músicos ao vivo através de caixas e de alto-falantes. E se você acha que trio elétrico é só usado lá no carnaval, depois ficar guardado tomando poeira, ó, nananina não, companheiro. Festa no Brasil, você sabe, é o que não falta, tem o ano todo. E eu fui conhecer um dos trios elétricos mais modernos do Brasil. É, confira aí na reportagem.
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0: Marcelo Borghetti, esse é o nome do dono da máquina do som. Foi ele que fez questão de receber a nossa equipe no galpão onde são customizados e guardados esses gigantes.
3: Se sinta em casa, hein?
4: Opa, tô me sentindo em casa. Ah, sabe o que, rapaz? Eu sempre tive curiosidade de fazer uma reportagem mostrando aí esses trios que levam alegria aí pelas ruas, Brasil afora, né?
3: Eu comecei com um programa de rádio em várias emissoras pequenas. Eu falei, poxa, agora eu tenho meu programa, mas pra ficar mais popular, eu precisava ter um caminhão. Eu pensei, se eu tiver um palco, que eu faça uma festa no final de semana, as pessoas vão me ouvir, vão me conhecer, podem gostar e começam a me seguir, porque eu vou divulgar o programa, o dial da rádio, né?
4: Que sacada, rapaz, que
3: sacada. E a gente montou o primeiro caminhãozinho, que era um...
4: O 1313?
3: Exatamente.
4: Olha só que legal, normalmente o 1313, a turma do trecho começa a apelidar do 13 triste, mas esse 1313 dele aqui era um 1313 que era só alegria.
3: Só alegria, só felicidade.
4: Fazendo festa pra rapaziada, tudo numa carroceria de caminhão, literalmente num baúzão, né?
3: Exatamente, compramos o caminhão, cortamos o baú desse caminhão, ele descia num cabo de aço, a tampa dele virava um palco. E a gente foi evoluindo, né? Desse caminhão veio um outro, um pouco mais moderno, um terceiro. E quando ele chega em recinto, e aí ele já tem essa abertura, e aí a gente tira uma AET, uma autorização especial de trânsito, para fazer aquele evento.
0: E quem pilota essa máquina do som é ele, o Ricardo Nunes. Vamos ouvir o papo.
4: Estica o braço, eu quero ver. O que corre aqui?
5: Diesel.
4: Ah, diesel na veia.
5: É diesel, rapaz.
4: Garoto, é isso aí, ó. É. Pai estradeiro, irmão estradeiro, primo estradeiro.
5: Família toda estradeira.
4: Sogra também?
5: Não,
4: sogra
5: não. Mas se deixasse ir.
4: Vai também, né? Rapaz, não tinha por onde fugir, né,
5: não,
4: meu irmão?
5: Não tinha por onde fugir.
0: Na estrada, né, quando você consegue fechar todo o implemento para poder tocar, tem alguma diferença? Precisa ter alguma manha do gato, alguma orientação especial ou não?
6: A gente tem um segmento de horários, por causa do tamanho, do comprimento. E questão também de conduzir, né? Por causa de equipamentos, tudo, pra gente poupar equipamento, não destruir.
0: Por aqui, literalmente, as ideias tomam forma e saem por aí, Brasil afora e sobre rodas.
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0: Tem música na boleia. Zé Neto e Cristiano.

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1: Ô parceiro, diz aí, você costuma rodar acompanhado pelo sol ou então pela lua? Pois é, gente, dirigir à noite, todo estradeiro sabe, precisa redobrar a atenção. E esse é o tema de hoje do Francisco Garonce, o nosso especialista em segurança no trânsito. Fala daí, Garonce!
3: Fala, Riquete, turma do Brasil Caminhoneiro! Quem roda esse país de ponta a ponta pelas nossas estradas sabe que quando chega o final da tarde e o sol se põe no horizonte, a decisão de continuar rodando, ela é muito séria. Até porque fazer o transporte rodoviário de cargas à noite é um trabalho que deve ser cercado de muitos cuidados. E para quem decide prosseguir no trecho à noite, vale a pena tomar nota de 5 dicas que podem fazer toda a diferença quando o estradeiro segue trabalhando nesse horário. A dica número 1 é ter cuidado com as luzes e equipamentos de sinalização. Mas é muito importante que essa iluminação seja verificada ainda durante o dia, para que as lâmpadas queimadas possam ser substituídas. A dica de número 2 é: não pare na beira da estrada por qualquer motivo. Isso é para evitar uma colisão traseira e até mesmo se proteger contra o roubo de cargas e do próprio veículo. A dica número 3 é bem simples, mas muito importante. Se você, caminhoneiro, decidir trabalhar à noite, é fundamental que se planeje para isso. Nunca decida seguir rodando pelo simples impulso de chegar logo. Saiba onde estão os postos de parada e abastecimento, informe-se sobre os horários de funcionamento e, principalmente, das condições da rodovia que será usada à noite. A quarta dica é: tire o pé do acelerador e reduza a velocidade à noite. Ao encontrar a estrada vazia, com poucos veículos rodando e uma menor fiscalização, acaba sendo uma reação comum querer aproveitar para acelerar um pouco mais. A quinta dica, e com certeza a mais importante de todas, é: nunca dirija à noite quando estiver com sono. É isso aí, turma. Ter certeza de que as luzes do poçante estão funcionando. Só parar na estrada à noite em situações extremas. Planejar o trecho noturno. Reduzir a velocidade e nunca ir para a estrada à noite com sono. Essas são as 5 dicas de ouro para o companheiro que quer rodar à noite acompanhado da segurança.
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1: Música na boleia, Jorge Mateus.

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1: É, gente, hora de falar da AIDS. Quase ninguém mais comenta sobre essa doença no país hoje, né? Parece que ela deixou de existir, acabou. Pois é, turma, mas a AIDS continua sendo um tema importante de saúde pública, viu? Embora hoje exista mais informações, prevenção e tratamento do que no passado. Só para a gente recapitular, a doença ela é causada pelo vírus HIV. Esse vírus, gente, ataca o sistema imunológico e, quando não tratado, pode evoluir para a fase mais avançada da infecção. A psicóloga Regina Sampaio tem mais informações para
2: a
1: gente.
2: Na verdade, gente, o que a gente vem percebendo, assim, é que as pessoas, elas têm a informação, elas sabem do que deve ser feito. Mas a questão da prevenção, na hora H, ele se esquece de usar, sim. Por isso que é importante a gente vir aqui e falar sempre de maneira sistemática para que as pessoas, de fato, utilizem o preservativo. Ainda não está de um modo ideal. Eles deveriam pensar um pouco mais.
1: E é muito, muito importante buscar soluções com médicos, gente, e não com o Dr. Google, como explica a infectologista doutora Andréia Cardoso.
3: A gente percebeu que as pessoas, quando recebem o diagnóstico positivo, correm para a internet para buscar essa informação. Só que percebemos também que na internet há muita desinformação. Segundo o Ministério da Saúde, o jovem hoje está se testando, mas é o que menos acessa o tratamento.
1: É, turma, além das relações sexuais, o vírus também pode ser transmitido por meio de contato com o sangue do diagnosticado com o HIV ou de mãe para filho em caso de gestação sem o acompanhamento de um profissional médico durante o pré-natal. Tá vendo como é importante o pré-natal? E boa parte das pessoas fica sem sintomas. Porém, o mais comum é o quadro de virose aguda. Muitos não pensam em HIV, mas se a pessoa esteve em exposição ao vírus, é recomendável que faça o exame em uma unidade de saúde, aí perto da sua casa. O sexo oral é considerado por especialistas como uma relação sexual, que também pode causar a transmissão do vírus. Também não há comprovação científica de propagação do HIV por compartilhamento de itens pessoais de rotina, como talheres, toalhas, roupas e demais objetos do gênero. E um soro positivo, ele pode se relacionar tranquilamente com alguém sem o vírus, viu? Basta apenas tomar as precauções extras para reduzir ao máximo o risco de infecção.
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1: E agora tem música para a turma. Panda!

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1: O caminhoneiro passa horas sentado, enfrenta trânsito, prazos apertados, mudanças de clima e muitas vezes tem dificuldade para manter uma rotina saudável. Por isso, cuidar da saúde não é apenas uma questão de bem-estar, mas também de segurança nas estradas. E quem vai falar a respeito desse assunto importante é o médico Dr. Ricardo Lima. Ele atua em comandos de saúde pelas estradas Brasil afora.
3: Tratamos a pessoa como um todo. Então, o organismo dele, certo? Realmente o cabelo, a barba, o dente, os pés, o coração, os riscos cardiovasculares, é um todo. E ele precisa ser cuidado para buscar uma melhor qualidade de vida, para buscar o bem-estar. E com isso, sem dúvida alguma, diminuir os índices de acidente nas estradas.
1: Agora, doutor Ricardo, ainda há muita resistência a certos tipos de tratamento, como, por exemplo, a podologia?
3: Isso, lá no início do nosso programa, nós observamos que havia uma certa barreira, um preconceito do caminhoneiro em cuidar melhor do pé. Isso, graças a Deus, foi vencido. Hoje nós sabemos que o caminhoneiro tem procurado o serviço de podologia, sabe da importância que aquela unha encravada vai doer, que vai ter problema para acelerar, vai ter problema realmente de dor, vai ter dificuldades no seu dia a dia. Então, ele realmente tem a noção da importância que tem de se cuidar. Então eu chamo a atenção dos caminhoneiros que aqueles que ainda não se cuidando, venham se cuidar, porque é importante ver como um todo.
1: Ô, doutor Ricardo, muito obrigado pelos esclarecimentos, viu? Turma, todo motorista conhece cada barulho do caminhão, mas ignora os sinais do próprio corpo. E quando a luz da saúde acende no painel, não dá para encostar no acostamento. Tampouco resolver isso na oficina, viu?
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1: E com o programa de hoje, encerramos também mais uma semana do Brasil Caminhoneiro. Sempre ao lado de quem move o Brasil pelas estradas, pelas rodovias. Segunda-feira tem mais. Fica triste, não. 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Tchau, gente!
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1: 5:31.
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5: Olá, bom dia, bom giorno, bom dia a tutti quanti. In cui le vendre? Luni, marti, mercoli, gioba, vendre, sabo, domenica. Então hoje é vendre, sexta-feira. Estamos na 21ª semana do tempo comum, hoje sexta-feira, dia de penitência. Estamos na lua cheia. Hoje é dia do bancário e dia da avicultura. Um bom dia para todos os bancários aqui da região das montanhas. Bom dia. Bom dia. Um bom dia especial a todos que estudaram no seminário dos agostinianos. Hoje é dia de Santo Agostinho, Agostinho de Hipona. Também é dia de São Viviano, São João III. Primeira carta aos Coríntios, capítulo 1, versículo 18. A doutrina da cruz é loucura para os que se perdem, mas é poder de Deus para os que se salvam. Santo Agostinho escreveu: quando não se pode fazer tudo o que se deve, deve-se fazer tudo o que se pode. Então, uma saudação agostiniana.

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2: 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É uma notícia boa para você. Hoje começa o horário político eleitoral. Porca miséria. Tem que fazer. Falou que Santo Agostinho, Santo Agostinho falou aqui. Quando não se pode fazer tudo o que se deve, deve-se fazer tudo o que se pode. Então,

5h40 agora. 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Bom dia, eu queria ouvir música Herói da Velocidade com Milionários é Rico. Eu ofereço a todos os fãs de Ayrton Senna. Tá bom. Quem tá falando aqui é o Ângelo. Tá bom, Ângelo?

0: 5h45.
1: Chamo com a 7 horas, nós temos horário político hoje. Tem que me organizar aqui. 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Bom dia, Rogério Zucão. Buongiorno.

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Para o Gerson lá de Alto Juco, mandando a saudação para a esposa Juliana e para os filhos, o Teodoro e a Bianca. Pediu uma aqui com o cavalo, sabe? Sabe não.

0: 5h50.
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horário político hoje é das 7 às 7h25, mais ou menos, e o meio-dia 25. Depois tem as inserções, né? Um bom dia pro Janderson. Janderson, bom dia pra você. Então solta o Fuscão.

0: 5:55.
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Bom dia para a Italina, que falou que o café está pronto, então vamos lá. Se o café está pronto, então solta o barreirito.

mandar a cachorrada, vamos lá. Pessoal que tá tirando leite. Vale a frase de Santo Agostinho aqui, ó. Quando não se pode fazer tudo o que se deve, deve-se fazer tudo o que se pode. Então vamos nós, vamos lá, tem que fazer.

0: pela intercessão Nossa Senhora Aparecida, Jesus tome conta, a Virgem Maria tome conta de todo e cada um de nós. Pela força do Cristo que está vivendo na unidade de todo e cada um.
1: Dai-nos sempre nesta vida paz e amor com Jesus.
2: Ó Maria Santíssima, que em vossa imagem milagrosa de Aparecida espalhais inúmeros benefícios sobre o Brasil. Eu, embora indigno de pertencer ao número dos vossos servos, mas desejando participar dos benefícios da vossa misericórdia, prostrado a vossos pés, consagro-vos o entendimento, para que sempre pense no amor que mereceis. Consagro-vos a língua, para que sempre vos louve e propague a vossa devoção. Consagro-vos o coração, para que depois de Deus vos ame sobre todas as coisas. Recebei-nos, ó Rainha incomparável, no ditoso número dos vossos servos. Acolhei-nos debaixo da vossa proteção. Socorrei-nos em nossas necessidades espirituais e temporais, e sobretudo na hora da nossa morte. Abençoai-nos, ó Mãe Celestial, e com vossa poderosa intercessão, fortalecei-nos em nossa fraqueza, a fim de que, servindo-vos fielmente nesta vida, possamos louvar-vos, amar-vos e render-vos graças no céu, por toda a eternidade, assim seja. Pela intercessão de Nossa Senhora Aparecida, Rainha e Padroeira do Brasil, a bênção de Deus Onipotente, Pai, Filho e Espírito Santo, desça sobre vós e permaneça sempre. Amém.
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1: Olá, bom dia, bom giorno, bom dia a tutti quanti. Qui le vendre, hoje é sexta-feira, dia 28 de agosto, mês do aniversário de quem? Santo Agostinho. Hoje é dia. E Santi del Giorno, Agostinho de Pona, né? Santo Agostinho, Viviano e João, São João III. Um bom dia especial a todos os que estudaram no seminário agostiniano da Fazenda do Centro, Castelo, Franca, Ribeirão Preto e São Paulo, capital. Hoje também é dia do bancário, um bom dia para todos os bancários aqui da região das montanhas. O dia da avicultura, bom dia. Primeira Coríntios, capítulo 1, versículo 18. A doutrina da cruz é loucura para os que se perdem, mas o poder é poder de Deus para os que se salvam. Santo Agostinho escreveu: quando não se pode fazer tudo o que se deve, deve-se fazer tudo o que se pode.

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Hoje nós teremos modificações na programação, que são dois espaços de tempo na grade, que é para o horário político eleitoral. Das 7 às 7h20, 25, né? Daqui a, mais ou menos, e o meio-dia, 25.

Bom dia, Chico, que é João Porto. Tem como passar o motril, parada dura, arrependimento? Vamos ver o que nós sai aqui. Gosta, salta fora com a...

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O Ademir Poli pediu Moça Bonita com quem? Com Baduí, Carlito Baduí e aqui o sanfoneiro Nhozinho. Vamos ver aqui, Costa Sarta Fora agora.

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Tijuco Fest é em Tijuco Preto, Domingos Martins, esse final de semana, 29 e 30, lá em Entrada Franca, dia 29, sábado, tem o concurso de marcha às 10 horas. Às 20 horas tem show com Leandrinho dos Teclados, 22 Gargantas de Ouro, DJ Gil. No dia 30, domingo, 10 horas tem show com Marlene Moreira e Gugu Gaiteiro. Meio-dia tem almoço típico, às 15 horas tem sorteio beneficente de uma moto Honda Bros 160 zerinho e um Mercedes-Benz Acelo 0 km zerinho. Após o sorteio, o show com Ernesto Matias. Haverá um completo serviço de bar e churrascão aqui. Muito bem, lá no Tijuco Fest, no Tijuco Preto, Domingos Martins. Nós estamos correndo aqui porque tem que dar o horário político eleitoral 7 horas, né? Dá tempo até lá. Depois do meio-dia tem mais e tem as inserções. O Libério Guiz pediu uma música que você pediu aqui, Meu Reino Moderno, com quem que canta esse menino aqui? Delay e Dorivan.

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3: 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Vamos à cotação, começando com o café marcha ré. Rimou. Café marcha ré. Então, ele abriu o mês em 1586, ele chegou a ser até 1664. Chegou a 1705 nesse mês. E ontem ele fechou em 1628. O Bebida Rio abriu um mês em 1287, variou muito e chegou a 1350 e ontem fechou em 1273. O Conilão também está oscilando para baixo. Ele abriu o mês em 1036, ele chegou a 1050, depois veio caindo. Ontem ele deu 979, então os preços ficaram assim ontem: 1628 bebida dura, 1273 bebida rio e 779 o conilão. Tá bom não, mercado, hein? Tá não. Vamos lá ver aqui também. Aqui também não tá fácil, não. Agrião, estável, 4,55. Alecrim, 14,29, fraco. Alface lisa, crespa e americana, caiu, 3,33. O alho porró, 13,04, esse subiu. O almeirão, 1,82, caiu. Brócolo, 5,26, estável. Caiu, portanto. Brócolo ninja, 3,61, caiu. Cebolinha, 5,26, estável. Chicória, 3,45, estável. Coentro, 5,26, estável. Couve, 4,55, estável. Couve chinesa, R$1,02, subiu um pouquinho. O trem não tá bom, não. Couve-flor branca graúda, R$24, estável. Espinafre, R$4, estável. Hortelã, R$9,09, estável. Mostarda, manjericão, 8,33, caiu. Mostarda, 3,57, estável. Repolho híbrido, extra, né, um antigo branco, 1,07 a 1,21, fraco, muito fraco. Repolho roxo, cadê o roxo? 2 a 2,20. Preço médio 2,10, fraco. Rúcula, 5,56, estável. Salsa, 5,88, estável. Salsão, R$5, fraco, também caiu. Serralha, 4,55, estável. Mais o que nós temos aqui? Vamos lá. Taioba, 7,14, estável. Abóbora jacaré madura, 1,71, caiu. Abóbora maranhão, 2,07, caiu. Abóbora japonesa, 2,11, caiu também. Mano, nada. Abobrinha princesa, 1,35 caiu. Abobrinha italiana, 1,46 caiu. Berinjela, 3,31 subiu. Ah, o chuchu, 1,67 a 1,94 caiu também. O giló compridinho, 5,10 subiu. O redondinho também, né? O milho verde deu 2,79, caiu. Sem palha, limpinho na bandeja, estável com 7,25. Pepino japonês, R$4,20, subiu um pouquinho. Pimentão amarelo, R$10, caiu. Pimentão vermelho, R$10, caiu. Pimentão verde extra, R$4,44 a R$5,37, subiu R$4,84. Quiabo, R$5,45, caiu. Tomate cereja, R$5,50, subiu. Tomate italiano, R$6,17, subiu. Tomate longa-vida, R$5,50 a R$6,50, deu preço médio R$6, caiu um pouquinho, mas está com preço muito bom. R$5,50 a R$6,50, deu um preço médio de R$6. Vamos lá. Vagem rasteira, R$11,11, estável. Vagem macarrão, essa que conta, R$5,96 a R$6,26, subiu R$6,06 o preço médio, R$6,06. E a mandioca do Nene caiu também, mas R$2,80 a R$3,00. Tá fácil não, hein, Nene? Nem ligar a bomba pode, porque não tem água. Choveu, mas para abastecer vai longe ainda. Alho brasileiro 5/6, R$16,00. O importado argentino, R$20,25. Caro, hein? Alho importado branco chinês, R$16,67. Fraco. Batata baroa deu R$7,00. Fraco. Batata lisa ágata, R$4,00 a R$4,33. Preço médio R$4,22. Subiu. Batata doce, R$3,50. Estável. Batata lisa áster, R$4,44 a R$4,58, preço médio R$4,53, estável. Beterraba, R$3,33, estável. Cará, R$4,01, subiu. Cebola amarela, R$4,09 a R$4,47, deu uma subidinha R$4,28. Fraca, mas deu. Cebola roxa, R$5,58 a R$6,00. Deu um preço médio, R$5,75, também subiu. Cenoura, fraco, R$4,42. Inhame, o inhame subiu até. R$3,17 a R$3,50, preço médio R$3,36, subiu. Rabanete, R$1,84. Abacate comum, R$2 a R$2,58, fraco também. Banana, R$3. E a maçã, essa é a figo. Maçã, R$4,50. E a nanica, R$4,00. Opa, subiu. Subiu. R$4,00. Banana ouro, R$4,50. Banana prata, R$5,00. Subiu também um pouquinho. Banana terra, R$6,00. Também subiu. Coco seco, R$7,00. Coco verde grande, R$2,00. Goiaba vermelha. Subiu. R$5,69 a R$5,94 com R$5,81. Bom preço para vender a banana de goiaba. Laranja Bahia, R$4,75. Laranja Lima, R$4,24. Laranja Pera, tipo 96-140, que é R$1,53 a R$1,61, que é de suco. E os americanos estão comprando, então olha lá onde é que está o preço. Baixo. Muito bem. Lima da peça, R$5,00, estável. Limão Tahiti, esse está estável, mas está lá em cima, está num preço muito bom, R$7,78 a R$7,94, deu um preço médio de R$7,83. Maçã Fuji, R$6,56. Maçã Gala, R$6,50, estável. Mamão Formosa, R$5,00, fraco. Havaí tipo 18, que é o nosso papai, R$3,71 a R$4,74, subiu um pouco. Manga Palmer, R$ 6,50. Manga Tome, R$ 6,50. Maracujá Azedo 3A, 12 conto. Caro, hein? Tá estável, mas tá caro o maracujá azedo, hein? É, não, tem que achar outro trem pra acalmar o nono. O nono e o nene, né? Que o nene, quando roia, o Flamengo joia, roia os dedos, porque no unha não tem mais. Olha lá, que porca miséria, assim. Vamos lá. Melancia redondinha, R$ 2,50, fraco. É, vamos lá. Morango. R$ 16,93 a R$ 18,67. Deu um preço médio de R$ 17,80, subindo. Tá chegando a festa dele. É, vamos lá, vamos fazer bonito. É, tangerina não tem hoje. Ovo codorna 100, estável. Branco 140, fraco. Vermelho extra 175 a 179, fraco. Amendoim com casca 7,82, fraco. Feijão carioquinha, opa, feijão carioquinha vai bem, obrigado, hein? 8,33. Feijão preto 5,56. Esse está dentro do padrão. Feijão manteiga, 8,33. Feijão vermelho, R$ 6. Feijão de mandioca, 4,40. Fubá, 4. E uva passa, 4,10.

0: Lembro que aqui a pouquinho tem horário político eleitoral, você tá doidinho esperando, né? Eu senti isso, a energia vem pra cá.
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0: Zé do Rancho, Zé do Pinho. Bom,

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3: 7:26. 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
4: 7:26. 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
12: Olá, boa tarde, nada. Já boa tarde. Olá, bom dia. Ai, ai, crosses mal feitos. Um põe a música por cima, é uma coisa, né? Deputado, tem que falar aquele tempo. Aí o cara fala. Vai melhorar. Vou aproveitar o tempo.

Agora aqui nas montanhas são 7h29. Eita, ferro. 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Ah, um bom dia para quem aqui, vamos lá, um bom dia. O Paulo Vitor, bom dia. Bora trabalhar? Vamos lá trabalhar. Bora. O horário realmente hoje foi muito confuso. Todo ano é assim. O primeiro dia é muito confuso. Vai pra lá, vai pra cá, não entra. Os caras não mandam material. E são algumas emissoras só que geram o sinal. Não são todas. Então, você tá pegando lá e de repente o cara coloca o prefixo da emissora dele dentro da sua emissora. Eita, beleza. Vamos lá, vai melhorar. Lá para o ano 2300 e pouco. 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Aí, a Catarina mandando pra toda a sua galerada. Pra galera toda. O que você pediu? O Nico Tinoco. Eita!

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6: 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São Lourenço diz o Vinap, eu tô pensando, anda!

melhor do futebol foi o da Sul-Americana bater 22 pênaltis, né? 22 pênaltis. Perto de perder prata, Flamengo acelera a busca para, por reforços. Ah, mas pode, prata, pode vender uma meia dúzia aí. Bicho, vai fazer diferença nenhuma.

Olha, se esse departamento jurídico da FIFA, da FIFA não, da CBF aqui, não punir essas agressões em campo,

0: 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Adesso le 7:41, vai, fala.
1: 7:41.
0: O Juvenal pediu o quê? Para mandar para a cunhada dele, a Josiane, tá bom.

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3: 7h46.
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0: muito bem. Agora são 8 horas em ponto. Produção, vamos lá? Quando estiver pronta. No ar, bom dia então aos nossos internautas, porque começamos agora aqui um Fala Prefeito, ou Prefeito, Prefeito vai falar, enfim, é em época de política agora, então nós estamos pisando em ovos, mas vamos falar. Bom dia, Prefeito.
1: Bom dia, Chico, bom dia aos ouvintes da Rádio FMZ, bom dia aos nossos internautas, aquele bate-papo que você nos convida, estamos aqui. Já é frequente aqui na rádio, mas é bom pra gente comunicar com a população, não é isso?
0: Sim, sim, claro.
1: Então, Chico, falar em comunicação, a gente está no dia a dia aí, né? E tivemos assim, um dia dessa semana, quinta-feira, muito relevante, muito importante, porque a gente teve o privilégio, né, de estar inaugurando duas escolas aqui no município de Venda Nova, nos terrenos que nós compramos no mandato passado. Né? Então, assim, a gente trabalha muito essa questão do planejamento, né? Inclusive, além dessas escolas, que é a primeira, uma das escolas que nós inauguramos na Tapera e a outra em Vargem Grande. Todas duas, o terreno nós compramos na gestão passada, fizemos uma escola e agora está sendo implantada a segunda escola naquele terreno. Então, assim, a gente percebe que a gente fez um planejamento, pensamos no futuro e isso ajudou muito o município. E sempre nessa linha de planejamento, agora nós iniciamos, fizemos também uma coisa inédita no município, que eu acho que nunca foi feito, acho que é um dos primeiros municípios que fez isso, que é o plano de contratação anual. Né? Então a gente já planeja tudo que a gente precisa contratar, de investimento, de infraestrutura, para a gente então programar a longo prazo. Né? E a gente está, o nosso planejamento é seguir nessa linha de estar adquirindo terrenos da prefeitura, para a prefeitura, para a gente implantar benfeitorias, infraestrutura no nosso município. Lá atrás, já 10 anos atrás, a gente já percebeu isso, 12 anos atrás, que era importante que tudo que você fosse pedir no governo federal, no governo estadual, tinha que ter terreno. Tem que ter terreno, tem que ter terreno. Então a gente fez uma administração de ajuste agora, né? E nós estamos aí com um poder de compra bem significativo, né? Nós temos praticamente mais de 30 milhões aí que nós economizamos durante esse período. E a gente está pensando agora numa questão de infraestrutura, de implantação, de planejamento. Apesar que tem muita gente que fica criticando, né? Fica falando, às vezes, discutindo um buraco na rua ou uma coisa, mas e fica querendo forçar um pouquinho a barra com relação a esse recurso. Mas nós já temos um planejamento para ele, né? Então, nós, no momento certo, ele vai ser usado, né? E a gente tem certeza que ele vai ser muito bem usado e nós vamos criar muita infraestrutura para o nosso município, né? Nós já estamos planejando fazer os campos de futebol, que eu falei, estamos planejando adquirir aí mais de 3 ou 4 terrenos, que deve custar em torno de 20 milhões aí, para implantar infraestrutura no nosso município. Então isso aí tá, a gente fez, né, informalmente assim, e esse ano nós já estamos fazendo para o ano que vem. Né? Implantamos também o CMEAR lá em Vargem Grande. Sim. Quer dizer, criamos um complexo de educação aqui na Tapera, criamos um complexo de educação lá na Vargem Grande. Aqui na Tapera vamos construir a terceira escola. A primeira nós construímos no primeiro mandato, a segunda nós começamos ela no primeiro mandato e ela foi inaugurada agora. E a terceira também nós estamos adquirindo mais um pedaço de terra ali para poder criar infraestrutura. Principalmente na educação, para a gente chegar na possibilidade da educação em tempo integral. Que isso é o futuro, né?
0: É o futuro.
1: Isso já começou lá atrás, né? O ex-governador Paulo Artung, que incentivou isso muito no Espírito Santo. E a nível de Estado isso já é uma realidade. E nós vamos também implantar isso a nível de Estado no nosso município. A creche Vovó Helena Sossai, por exemplo, ela era uma creche num lugar bem insalubre aqui na Betânia. E a gente desativou ela e construímos aquela creche nova ali, mas e já projetamos essa outra creche lá na Tapera, mas as administrações anteriores aí acho que não conseguiram equacionar isso e reativar a creche no lugar que já estava impróprio para isso. E aí esse ano a gente já conseguiu reverter de novo isso, né? Porque a gente está sempre se adequando à infraestrutura do município. Né? É um projeto a longo prazo, mas que a gente vai fazendo de forma bem feita. Então, assim, a gente tenho o sentimento que nós estamos no caminho certo e, como eu te disse, nós estamos implantando agora o plano de contratação anual, que vai ser, vai contemplar todas essas necessidades do município. Isso foi feito junto com os nossos secretários, aproveitando muita coisa do orçamento participativo. Uhum. Lembrando que o orçamento participativo pode ser também dado sugestão
0: no site.
1: No site da prefeitura. Acho que termina agora essa semana. Termina domingo a recepção dessas sugestões. E aí, a partir disso, então, nós vamos fazer o nosso orçamento para o ano que vem. Né? Então, às vezes, as pessoas entendem que tem que ser fazendo as coisas de qualquer maneira, mas tem que fazer um planejamento. E essas coisinhas pequenas do dia a dia, a gente vai tentando administrar, porque não tem, vai surgindo. É um buraco na rua, é uma poeira não sei onde. E aí
0: é uma lâmpada queimada.
1: É uma lâmpada queimada, essas coisas a gente vai fazendo. Mas nós temos também um planejamento macro, né? Um planejamento a longo prazo, um planejamento de estruturante, um planejamento do município crescer organizado, né? Não deixar essas coisas, as pessoas ficarem construindo muito em cima da rua. Nós vamos ver agora também ali na Providência, está aparecendo muitas obras ali, nós estamos acompanhando para as pessoas não construírem muito em cima do meio-fio, porque aquilo um dia vai ser uma avenida, né, Chico?
0: Rapaz, esse planejamento a longo prazo, que quem trouxe, e nós fizemos um, até depois foi abandonado, é muito importante.
1: É, eu lembro.
0: Foi o Zé Onofre.
1: Zé Onofre, fez o 2025. Então a gente tem falado isso aqui com frequência. Mas muitas vezes as pessoas não têm esse sentimento. Nós temos, por exemplo, obra de agroindústria construída em cima de área de APP, que a prefeitura autorizou. Eu falei negócio já de obras dentro da rua. Então a gente tem que ficar atento para isso, planejar. Temos que pensar muito sério nesse crescimento vertical do município.
0: Sim.
1: Temos falado aqui com frequência.
0: Água.
1: Vamos chamar para discutir o PDM e o PDU de novo. Então, assim, nós temos a política estruturante e tem uma política do dia a dia. E a nossa equipe está aí atenta para isso.
0: Lembrando que se você quiser participar, ainda até amanhã.
1: Alguma sugestão?
0: Hoje é 28, 29, até do domingo.
1: Quiser dar alguma sugestão?
0: A sugestão ali.
1: É, Chico, e aí, né, falando um pouco do dia a dia, começamos a fazer alguma coisa nos canteiros da BR também. Sim. Estão querendo fazer uma iluminação um pouco mais agradável, né, e mais bonita. E estamos, então, começando a fazer algumas experiências, iluminando as palmeiras, colocando os pergolados, para ficar mais agradável aqui, mais bonita a nossa cidade. Então, estamos aí nessa caminhada aí de fazendo, arrumando a nossa cidade, né? Mas, independente disso, também tem algumas coisas importantes acontecendo.
0: Nós vamos chegar nesse negócio dos jardins, nós vamos chegar numa coisa que eu vi na Rodovia Bandeirantes, que ganhou já 7 anos seguidos, a rodovia mais bem preparada. Eles lavam as placas. As placas, depois de um certo tempo, elas ficam todas sujas, né? Aquilo dá um ar de relaxo, né?
1: De abandono.
0: De abandono.
1: E aqui está acontecendo isso na 262.
0: Sim.
1: Tem placa caída, quebrada, tem placa toda suja, tem placa que não dá mais para você identificar o que está escrito, né? E falar em placa, nós colocamos também a sinalização do município aí, a sinalização turística, da localização. Nós já estamos avançando nisso aí.
0: Sim. Eu vi lá na Alto Colina, que eu fiz o dia, tinha várias placas.
1: E nós estamos também com um projeto pronto de um portal.
0: Eu fico indignado. Por exemplo, eu vou citar aqui um exemplo assim. Quando vou à Vila Velha, não é falando mal do município, mas não tem placa. Você fica doido, entra lá dentro, não tem placa. Aí o ex fala assim, a placa aqui na rua do doutor não sei quanto. Cadê a placa?
1: Cadê a placa? Né? Então... Finalização é muito importante, eu estava te falando. Nós estamos dando um projeto pronto para fazer um portal chegada do município. Uhum. Só acho que nós vamos ter que ter autorização do DENIT. A nossa expectativa é que a gente consiga avançar nesse aspecto aí também.
0: Uhum.
1: Tá certo?
0: Tá certo.
1: E a questão aí do interesse público, né? Nós estamos aí com a Semana Nacional da Pessoa com Deficiência.
0: Uhum.
1: Né?
0: É.
1: E que é.
0: Hoje à tarde tem entrevista aqui.
1: Começa, vai ser agora, acho. Essa semana, não é isso?
0: Foi durante essa semana. Tem vários. Tem uma entrevista aqui, 1 da tarde, com o pessoal da PAI.
1: É muito importante isso aí. E temos também, que é a PAI que acaba puxando essa demanda aí, mas temos também amanhã uma palestra.
0: Sim.
1: Para a primeira infância, né? Ah, é hoje?
0: É hoje.
1: Eu achei que era amanhã, hoje tem um encontro.
0: Encontros Saberes Familiares da Primeira Infância em Venda Nova. O tema é Primeira Infância, Futuro do Seu Filho Começa Agora. É, 18h30 tem acolhimento, inscrição, 19h apresentação cultural, 19h15 fala das autoridades, em breves palavras, não pode esquecer, hein? Autoridades tem que ser sem breves palavras. Palestra com o Dr. Ailton Alves Júnior, médico humanitário, coordenador da ONG Casa Nutri, sorteio de brinquedos e 21h30 coffee break.
1: Chico, a gente fala muito primeira infância. Primeira infância é a base de uma criança, é a base assim. De um adulto. Então temos que investir muito nisso, temos que ter muito atento. Nós tivemos lá na escola, todas as duas escolas de ontem era a escola de anos iniciais, né? Creche e anos iniciais. E a gente percebe, eu fiquei muito orgulhoso, as crianças cantando o hino nacional, as crianças cantando o hino do município, quer dizer, acaba havendo um envolvimento cívico, né? Uhum. E de formação do caráter das crianças, então é muito importante a gente acompanhar todos esses movimentos relacionados à primeira infância. Inclusive, isso aí é à noite, mas durante o dia já vai ter um encontro aí com profissionais que atuam nessa área, com o mesmo palestrante, para adquirir alguma experiência, algumas sugestões para ser mais eficiente também naquilo que eles, aonde eles atuam. Então, nós estamos preparando uma equipe para atuar e também uma palestra aberta a público para entender a importância dessa questão da primeira infância. Então, fica o convite aí, né? Ser no SENAC, não é isso?
0: Isso, no SENAC.
1: Quem quiser ir, aberto ao público.
0: Aberto ao público, das 18h30 às 21h30.
1: Isso aí, umas duas horinhas aí de bate-papo.
0: Então, esse médico, ele tem um currículo aqui invejável. Médico, pós-graduado em psicologia médica, mestre e doutor em saúde de criança e do adolescente pela Faculdade de Medicina da Universidade Federal de Minas Gerais, que é muito boa. O ex-residente da Organização Mundial da Saúde, ONU, em Washington. Larga experiência profissional em programas de primeira infância na Ásia, na África e na América. É presidente da Associação Bi e Shield de Proteção à Primeira Infância, coordenador do Comitê Interestadual Primeira Infância Região Metropolitana de Belo Horizonte.
1: Currículo bom, mineiro, né?
0: Mineiro, muito bom.
1: E uma coisa também, Chico, dentro desse assunto, hoje está surgindo assim com mais intensidade a questão do autismo, né? Então, criança com autismo, provavelmente ele vai falar sobre isso, como lidar com isso, que isso tem que ser lidado com a importância que tem, né? Não adianta a gente transformar isso num problema. Tem que transformar isso numa alternativa, né, de lidar com as crianças nessa condição, né, que a gente vai conseguindo avançar. Não é isso?
0: É. E é uma coisa muito interessante de primeira infância, tá? Não sei se vai ser mencionado pelo doutor, mas é que eu fico sempre preocupado com a alimentação. As crianças, matar a fome não significa se alimentar corretamente, porque você pode matar a fome comendo biscoito com recheado.
1: Não faz bem para a saúde.
0: Não faz bem para a saúde, não come proteína, que é muito necessário na primeira infância.
1: Né?
0: É. Bom.
1: Chico, e teve também, não é só para as crianças não, teve também no sábado um mutirão com a Polícia Científica do Espírito Santo para poder fazer carteira de identidade para os idosos. Né? Foi específico para os idosos, para não precisar ficar na fila, não esperar. Então, no sábado, aí, a nossa equipe da Prefeitura com a Polícia Científica, aqui na Sala do Empreendedor, fizeram um mutirão ali e atenderam muitos idosos, né, que às vezes já não tem mais a carteira de identidade, que agora a carteira de identidade tem validade. Então, tem que precisar fazer e foi muito bom, né? Provavelmente a gente vai fazer com mais frequência para poder ir atuando, porque isso tem muita demanda reprimida.
0: Sim.
1: Porque às vezes a pessoa também só lembra disso na hora que precisa e é sempre em cima da hora. Então já fica o preventivo, né? A gente vai fazer esse mutirão para as pessoas já ir se organizando. Né? Então foi muito bom, obrigado pela. Agradecer aqui a Polícia Científica e os nossos colaboradores. Então foi muito. E a próxima, vamos ver se a gente faz mais. E falar em prevenção, água.
0: Água.
1: Água, incêndio.
0: É, choveu, mas essa chuva foi só para molhar um pouco, né?
1: Porque só para a grama não secar mesmo.
0: É, porque a questão da água realmente é uma questão de educação, né? Educação. É um longo trabalho. O que o pessoal usa água tratada, custa caríssimo tratar essa água.
1: E... Não, você quer ver uma... Eu fui presencial para lavar carro. Nós falamos aqui, saio na rua, passei em dois lugares, o cara lavando o carro com a água da Cezão.
0: É.
1: Em casa, entendeu? Então, assim, às vezes até na rua. Então, vamos ficar atentos à consciência, né? Não adianta depois vir reclamar com o Estado, com o prefeito, com o padre, com o pastor. Nós temos que fazer a nossa parte de civismo e ter cuidado com essas coisas.
0: Uhum.
1: Então, está previsto aí muita seca. Teve até uma matéria aqui essa semana sobre isso.
0: Sim.
1: Né? A Gazeta acho que fez uma matéria sobre a água do nosso município, onde que é usado. Então fica aí o nosso apelo. Né?
0: E também fazer um pedido aos pedreiros, construtores, né? Que o pedreiro hoje ainda tem muita importância na construção civil. Fazer uma cisterna para recolher água da chuva, para lavar o condomínio, as áreas do condomínio, escada, o salão, às vezes tem salão de festa. Tem que usar a água da chuva, isso guardar, faz um buraco embaixo e coloca isso, sabe, pensar nisso.
1: Pensar nisso, isso aí que você falou.
0: Porque você constrói um prédio assim, de 5 andares, que é permitido 6, né, em determinada área. Aí coloca a caixa d'água lá em cima, é claro. Mas aí liga direto da rua lá em cima. Chega um determinado momento, não tem força. Está todo mundo usando, a água perde pressão.
1: É.
0: E aí pronto, falta água no outro dia, porque as pessoas vão usando no dia a dia, vão tomando banho, lavando roupa, lavando. Né? E acaba a água. Pronto, e aí? Vai puxar de onde? Se você tivesse feito uma cisterna, uma caixa d'água embaixo da rua, jogava ali, dali joga para cima.
1: E a própria, como você falou, a água da chuva também.
0: Chuva da chuva.
1: Serve para lavar garagem, serve para lavar chão. Então, assim, isso é uma tendência, né? Ficar atento.
0: Porque e aí, Chico? Aqui o Espírito Santo está em estado de atenção hídrica.
1: É isso aí.
0: Então eles falam aqui, lavagem de calçada, fachada, pisos, muros, vidraças, veículos com mangueira não é recomendada nesse período, deve ser substituído pelo método de limpeza a seco ou de uso de baldes.
1: Isso mesmo.
0: Para não ficar água correndo. A rega de jardins e gramados deve ser realizada às primeiras horas da manhã ou à noite, evitando períodos mais quentes do dia quando a evaporação é maior. Evitar resfriamento de telhado por mictação ou sistema de aberto de troca de calor para resfriamento de telhados. Evitar mictação de vias calçadas de uso de água potável. Enfim, é uma questão de educação mesmo.
1: Ficar atento aí e ficar fazendo, cumprir nosso papel de cidadão. Chico, agora também falar um pouquinho dos nossos, já falamos de crianças, e falar dos nossos produtores. Nós estamos aí, no passado nós incentivamos muito a questão de produção do café especial, né? E a gente fazia um concurso e agora a nossa Secretaria de Agricultura está lançando o segundo concurso de cafés especiais, né? Aqui em Venda Nova. Começa agora a recolher as amostras agora em setembro e termina em novembro. Então tem um período aí de 3 meses aí para as pessoas se colocarem à disposição, né, de participar. Costuma ser bom, o cara costuma vender o café quase 3-4 vezes o valor do
0: Eu já falei isso aqui outras vezes, vou repetir aqui, porque a gente tem que caminhar para isso. Nós temos que caminhar para o nosso chamado terroir, que é uma palavra em francês. Que são esse pedaço de terra que é bom é para esse tipo de café ou para esse tipo de uva.
1: Agregar valor na propriedade. Isso aí. Porque então, não está fácil, né, Chico?
0: Não está fácil. E nós não temos como competir com grande parte do país, que é tudo plano.
1: No quantitativo a gente perde.
0: É.
1: Então vamos ganhar no qualitativo. Mas a gente ganha também, Chico. Ganha no trabalho, e aqui nós ganhamos também a Seleção Municipal de Voleibol Feminina.
0: Opa!
1: foi campeã, né, da Taça Iuna de voleibol juvenil. Estamos lá exportando nossos técnicos, nossos
0: atletas.
1: Né, o Mário, né? O Mário Figueiredo, você conhece o Mário, que é casado com a
0: Falqueta.
1: Com a Vanusa ali de Falqueta, ali de Alto Bananeira.
0: Ele sempre manda.
1: Ele é muito entusiasmado com esse negócio de vôlei. Ele dá aula de vôlei para idoso, dá aula de vôlei para jovem, dá aula de idoso para criança. É um professor aí muito entusiasmado com isso e já está colhendo os frutos, né?
0: É.
1: Foram campeão lá em Iuna, né? E também, falando em campeão, nós também estamos levando um representante daqui de Vila Nova lá em Barreto. Está acontecendo perto do Barreto?
0: Pronto.
1: Agora... E, rapaz, nós estamos exportando menino de 19 anos, acho que foi campeão aí, e vai estar lá em Barreto disputando lá. E tá indo, né? Sinal que nós estamos aqui, tá sempre rendendo alguma coisa para levar o nosso nome.
0: E
1: hoje também é o encontro, nós falamos aqui, né, da primeira infância. Então vai ser hoje no auditório do Senac, já falamos, e o palestrante, já falando do palestrante, e hoje é dia de feira.
0: Dia de feira.
1: Sexta-feira.
0: É. Aí você,
1: e a semana que vem já tem o da Orquídea.
0: Você tem a oportunidade de ver que aumentou já mais a estruturação do galpão nosso do.
1: Você viu? A gente começa a ver, né?
0: Nossa, mãe. Aqueles guindastes dá até medo.
1: Tá doido, né? É bom ficar longe, não é bom ficar perto, não. Então a gente vai ter a feira, né, da agricultura familiar no Polentão, meio improvisado ali. E semana que vem a exposição de orquídea.
0: Orquídea.
1: Né? E também semana. E depois temos a festa do café também.
0: Lá
1: em São Roque.
0: São Roque, né?
1: É. Parece que é uns final de semana atrás do Boto aí, né? Vamos embora.
0: É. O café, nós temos que levar muito em consideração, ter muito carinho com o café, porque foi a mola mestra do desenvolvimento da nossa região, foi
1: ainda
0: o café.
1: Existe essa cultura, né?
0: Sim.
1: Então é importante. Tá no sangue, né, Chico?
0: Sim.
1: Tá no sangue, não adianta, né? Então, como nós falamos aqui, nós vamos ter a agricultura familiar de final de semana, nós temos a exposição de orquídea e tem uma festa da pizza, pai. É muito trem, hein? Tava tentando lembrar agora que eu sabia que tinha um outro evento, né? Então o final de semana vai ter dois programas, são programas um pouco distintos, porque a orquídea é mais apreciar a beleza, sim, né? E a pizza é mais gastronômica e diversão. Mas dá para ir um dos dois.
0: Então.
1: É de dia, de noite, dá para participar. E no outro final de semana, festa do São Roque do Café. Então, pode se organizar aí que nesses próximos semanas aí tem evento à vontade aí pra gente ir,
0: não
1: é isso?
0: Não temos festa da polenta, então.
1: Não vai ter festa. De repente a gente improvisa alguma coisa aí, né?
0: Faz uma coisa improvisada.
1: Tarcísio é meio campeão nesse trem, né?
0: Então.
1: Eu acho que não vai deixar passar a data, não.
0: Vai ser só pra lembrar, manter viva.
1: A tradição, né? Mesmo que não seja com a potencialidade que ela é, mas de repente nós vamos fazer um improvisado aí, se Deus quiser. Não é isso?
0: Isso.
1: Vamos então trabalhar? Tem gente querendo conversar com nós aí?
0: Aqui tem uma aqui. Bom dia, eu sou morador de Vargem Grande, eu moro ao lado do posto de saúde e faz 4 meses que a luminária. Eita!
1: Dio,
0: Deus santo! Tá certo. A resistência que é pagando R$50 de iluminação pública e não tem.
1: Se puder, manda lá para a ouvidoria da prefeitura que a gente vai, manda o número do poste.
0: Poste.
1: E a gente vai se organizando, porque também como é que. É muitas luminárias que tem no município, né? Então essa questão de numerar os postes é justamente para isso, para a gente tentar ser mais eficiente. Manda lá para a prefeitura.
0: Bom dia, Chico. Duas perguntas para o prefeito. O que houve com o uniforme escolar? Primeira.
1: Então, assim, eu tenho acompanhado, Chico, que era o credenciamento, né? Como a gente vem falando durante o ano todo, é uma outra proposta para a gente conseguir os... Ah, já sei o que faltou. O cartão. Cada pai vai ganhar um cartão para comprar o uniforme escolar. E parece que o secretário me falou alguma coisa nesse sentido. Ontem, lá na escola, ele me falou sobre isso. A informação não é oficial, né? Mas é uma coisa que a gente tem acompanhado e parece que é todo um planejamento de contratar uma empresa que vai botar o crédito no cartão e a pessoa vai lá e compra.
0: Sim.
1: Então, está bem adiantado. As empresas já estão preparadas e agora vai finalizar essa questão do cartão. pouquinho de paciência e vai dar certo.
0: Tudo que é público numa prefeitura tem que fazer licitação.
1: É tudo.
0: Tudo é uma burocracia infernal para o país provocar ou não viver uma situação de corrupção.
1: É.
0: E olha, parece que a gente está...
1: É para tentar ser mais honesto com as coisas. É. Mas a gente está feliz também, Chico, porque nós estamos dando um passo na frente dos outros, sim, entendeu? Nós já estamos se organizando e provavelmente a gente vai ser exemplo para outro município também. Então, toda essa implantação de coisas mais eficientes e mais modernas leva um pouco custosa, mas... É um tempozinho que vai valer a pena, porque nós vamos colher o fruto disso tudo, com certeza.
0: Muito bem. Chegaram umas manilhas grandes da galeria lá na Providência, ao lado da EDP. Vai ser realizada a obra?
1: Vai. Porque a gente usou um pouquinho. Nós vamos fazer uma galeria numa rua de cima também, que nós vamos ligar a nossa mobilidade urbana. Hoje é prioridade, né? Então, nós vamos fazer uma ligação do bairro Vila da Mata com Providência, ali na região da família Filete, com o Alto E. Então vai ser mais uma via alternativa também. Então nós vamos iniciar lá, sim. A gente estava... a família ali, Casagrande, estava querendo que a gente visse a possibilidade de fazer um novo trajeto para a água. Mas nós fizemos o estudo e não conseguimos viabilizar isso. Então a gente vai fazer aonde está planejado mesmo, mas já vai começar, se Deus quiser.
0: Bom dia, prefeito. A grade de proteção da Vila Betânia perto da ponte que vai se daquela maneira ou sem proteção nenhuma? Onde?
1: Ali, ponte.
0: Aqui na Vila Betânia.
1: Não, na verdade a gente implantou de novo lá uma proteção que já existia, padronizada. Não sei se é essa. Daqui da ponte da Beira Rio até lá no
0: na Santa Terezinha.
1: Na Santa Terezinha já tem uma proposta de guarda de segurança, então a gente padronizou. E ali eu sei que foi colocado, os outros lugares não sei não, pode ser que tenha outro lugar que tenha colocado que eu não estou sabendo.
0: Bom, depois ele põe alguma coisa. Bom dia, queria participar do sorteio. Vamos lá, aqui outro. Vamos ver aqui. Orçamento. Esse aqui é o nosso correspondente na Vila lá da Tapera. O José Luiz Moisés.
1: José Luiz Moisés.
0: Ele manda os coisas aqui. Os orçamento federal total 6,54 trilhões. Nossa Senhora.
1: Quanto que vem para o município aí?
0: Município verá. Vídeo trilhão. Previdência Social, 1,32 trilhão. Nossa Senhora.
1: Quase a metade?
0: E depois, 1,14 trilhão vai ser transferência a estados e municípios. Aqui o nosso.
1: Vamos ver. 5 mil municípios, né? Vamos ver quem vai sobrar.
0: Aqui. 15% saúde. Nossa, muito dinheiro. Vamos ver. Educação também é uma fatia gulosa. E por aí vai. Eita, trença.
1: Eu acho, Chico, que realmente educação e saúde é prioridade. O grande problema é essa concentração do recurso na União, que demora a vir, demora a chegar, e quando você vai usar já não atende o que você gostaria de ter implantado no município. Hoje está vindo muito nas emendas impositivas dinheiro para a saúde. Então nós estamos aí tentando também otimizar esse recurso e trazer benefícios para a população. Mas é meio complicado aí o sistema que a gente chama, né?
0: Interessante. Olha, tendo aqui, ó. Saúde, educação, assistência social, defesa nacional, segurança, infraestrutura, 3,8% só. É um país desse tamanho. Precisa de estrada, não tem outro jeito.
1: Deus me livre, nem me fala.
0: Precisa de estrada.
1: Acabamos de falar agora das rodovias aí abandonadas. Né?
0: Pois é.
1: Mas também quer o quê, pai? A obra nossa aqui.
0: Custar 24.
1: Custar 24 milhões, dava para fazer quase 20 quilômetros de asfalto?
0: Então.
1: Se me desse o dinheiro, eu fazia, com certeza, uns 20 quilômetros de asfalto. Vai fazer o quê, né?
0: Vamos lá. Bom, tudo bem. Bom, deixa eu ver aqui. Deixa eu ver se tem mais aqui. Bom dia, Chico. Eu gostaria de agradecer ao prefeito desenvolvido a subida aqui ao lado de baixo da Tapera, onde os carros estavam subindo e descendo. Ficou top.
1: Ali no...
0: Ele mandou uma foto.
1: Frente aqui à chácara Tapera ali. Na rodovia.
0: Tá certo. Deixa eu ver mais aqui. Que tem aqui? Bom dia. Deveria ser sobre a água do município fazer um melhoramento ou um alimento da estrutura para capacitação de água tratada, pois o município está crescendo muito.
1: Isso é verdade.
0: Nós estamos crescendo muito mais do que esperávamos crescer.
1: De repente, a gente vai botar um freio, né?
0: Precisa colocar umas normas mais
1: severas. Critérios, né?
0: Critérios, né? Para poder... Aqui, lá da proteção, sem segurança feita de ferro velho na Vila Betânia, na ponte.
1: Não foi na ponte. Bom, eu acho que não. Na verdade, também não foi ferro velho, né? A gente tem um espaço lá que nós retiramos a proteção para poder fazer o
0: muro de contenção.
1: Muro de contenção. E depois voltamos com essa proteção de novo. Mas a pessoa acho que está sendo um pouco injusta com isso. Já é uma coisa que já existia ali, está padronizado do mesmo jeito, se for onde eu estou pensando. Mas vamos lá observar.
0: Essa daqui é uma questão pertinente. Pergunte ao prefeito sobre as lixeiras nos postes, está tudo quebrado.
1: Então, Chico, ontem a gente foi ver sobre a questão de lixeira e a gente não conseguiu ainda encontrar uma alternativa. Eu pessoalmente estou negociando com o Ademar Falqueto. Ele vai montar uma lixeira para a gente, bem personalizada, com madeira, para ficar rústico, para poder enfeitar o nosso município, para ver o custo que fica essa lixeira, para então ele produzir em série. A gente acredita que até o final do ano a gente vai estar resolvendo isso.
0: Bom dia. Pergunta para o prefeito: o que vai acontecer com as pessoas que fizeram preventivo com aquela enfermeira, que descobriram que nem enfermeira é? Precisava refazer.
1: Isso é um assunto polêmico, né, Chico? Eu não tenho o domínio sobre ele, né? Seria que teria que procurar
0: o posto Vila da Mata.
1: O posto Vila da Mata para ver qual é o procedimento.
0: Muito bem. Vamos trabalhar?
1: Trabalhar, né?
0: Vamos trabalhar, que hoje é sexta, hoje
1: nós
0: é
1: já
0: de feira. Indo,
1: agora sabe onde que nós vamos? Vamos ali ver o Liberal Zandonati. Para ver o que precisa fazer de obra ali.
0: O colégio
1: era estadual, agora é municipal.
0: O patrimônio ainda é do estado ou é do município? Como é que fica?
1: Por enquanto, eu acho que passa a ser do município. Eu não tenho a informação correta, não, mas eu acredito que passa a ser do município. E aí, como é uma escola antiga, né, e nós não tínhamos acesso a ela, nem comando dela, agora nós vamos lá para ver o que precisa reformar, o que precisa acertar, a cozinha, essas coisas tudo. Para dar mais qualidade e oportunidade de trabalho ali para a galera, ali para nossos colaboradores.
0: Maravilha.
1: Então, o primeiro hoje vai ser isso, mas tem mais para resolver. Devagarzinho nós vamos resolvendo.
0: Tem que apertar o santo da questão da iluminação.
1: Acho que já está apertado, porque parece que estava no processo de contratação, agora as luminárias já chegaram, eles já têm prazo para fazer as coisas, senão vou ter que pagar multa. Eu acredito que o ambiente vai melhorar com relação a isso.
0: Tá certo.
1: Tá bom?
0: Vamos lá.
1: Então vamos.
0: Então andiamo.
1: Andiamo via.
0: Andiamo.
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bom dia, tudo bem, tudo bem, tudo bem. Chico, toca a música Nossa Senhora pro Roberto Carlos, pra minha mãe Luzia da Tapera. Obrigado, Creuza Nação. Vamos lá.

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Bom dia pro Alcimar. Bom dia, Alcimar. Bom dia, Chico. Manda uma música do Amado Matias, Folha Seca, aqui pro Bar do Careca. Bom dia.

0: chegou.
1: 8h49.
2: Andiamo qua. Hoje é dia de Santo Agostinho. Hoje era dia. Santo Agostinho escreveu: quando não se pode fazer tudo o que se deve, deve-se fazer tudo o que se pode. Ora, lógica. Todo homem é mortal. Pedro é homem, logo Pedro é mortal. Lógica. Que aqui no Brasil foi para as cucuia, né? Não tem lógica. Não tem lógica. Discursos, narrativas, não tem lógica.

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5: Bom dia, Venda Nova. Bom dia, região sul-serrana aqui do estado do Espírito Santo. Está entrando no ar mais uma edição aqui do Manhã Você. Jovem Dimas, hora certa.
6: 9:02.
5: 9 horas.
6: 9:02.
5: E 2 minutinhos, nós vamos na pegada. Eu sou Edmar Mazzioli e vai começando, vai entrando no ar aqui mais uma edição do Manhã Você. A gente vai junto aqui até as 13 horas nas Montanhas Capixabas, com muita música de qualidade, diversão, tudo você encontra por aqui, né? E claro que o melhor ouvinte também está em sintonia com a gente. Começando com Alto Astral, sexta-feira maravilhosa, vamos com Diogo Nogueira, Pé na Areia.

0: Sim. 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
2: 9:17.
3: 9:17. Agora sim, estamos de volta aqui com Manhã Você. Bom demais. Hoje é sexta-feira. Hoje sextou. Hoje que é dia 28 de agosto, hein? Agosto chegando ao fim também, né? Mais um mês indo embora aqui no ano 2026. A semana também é no finalzinho, né? Terminando, né? E a gente agradecendo aqui a Deus por mais uma semana de bem com a vida aqui com a gente aqui na rádio, né? Nossa grande família, sempre os nossos queridos ouvintes aqui sempre sintonizados com a gente. Papai do Céu sempre no comando, tomando conta de todos nós, né? E a gente vai com alegria e descontração aqui, agradecendo então por mais uma semana. E a gente vai fechando aqui com chave de ouro. Agradecendo a você, querido ouvinte, que está sempre em sintonia conosco, né? Brilhantando a nossa grade, né? A galera que está sempre sintonizado pelo radinho, também a galera aqui de fora, muita gente de fora ouvindo pelo website, né? Muito de outros países também, né? Os nossos agradecimentos aí a todos que colaboram aqui. Fortalecem, né? A nossa grande rádio e família FMZ. Vamos dar um pulinho aqui agora, então, no site do Instituto Incaper, Coordenação de Meteorologia, para a gente poder ver a previsão do tempo para hoje, que é dia 28 de agosto, né? Previsão nessa sexta-feira, os ventos de um sistema de alta pressão em alto mar deixam as condições de tempo com sol entre algumas nuvens no Espírito Santo. Não há previsão de chuva em todo o estado. As temperaturas aumentam um pouco em todas as regiões. Aqui na Terrinha, céu parcialmente nublado, mas sem previsão de chuva. Nas áreas menos elevadas, a temperatura mínima é de 18, máxima de 28 graus Celsius. Já nas áreas altas, a mínima é de 16 e máxima de 26 graus Celsius. É a previsão do tempo, então, para hoje, sexta-feira. Vamos dar um pulinho na previsão de amanhã, né? Sábado, para ver o final de semana, como será aqui nas montanhas. No sábado aí, a umidade costeira favorece chuva rápida e fraca no litoral da região Nordeste Capixaba, com abertura de nuvens no decorrer do dia nas demais áreas. O sol aparece entre nuvens, sem previsão de chuva, pequeno aumento de temperatura em todas as regiões. Então, temos aí um sábado tranquilo, né? Sem chuva. E o domingo também será com predomínio de sol, entre algumas nuvens. Em todo o estado não há previsão de chuva também. As temperaturas se mantêm, os ventos sopram com intensidade moderada no litoral capixaba. Então essa é a previsão do tempo aí, segundo o Instituto Incapé Coordenação de Meteorologia, onde você pode acessar e conferir todas as toda a previsão do tempo em todas as regiões aqui do estado do Espírito Santo, hein? meteorologia.incaper.es.gov.br. E nós vamos que vamos seguindo aqui com Manhã Você até as 13 horas. Muita coisa legal para rolar. Brilhantando aí a nossa grade musical. Os telefones estão liberados para você participar, mandar seu alô, pedir a sua música, né? A gente vai juntinho aqui, celebrando aí mais uma sexta-feira, celebrando mais um final de semana que se avizinha. Muita música de qualidade você encontra por aqui, hein? Bom dia pra você.

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2: 9:35.
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2: 9h37, estamos de volta aqui com Manhã Você. Participe você também da Tijuco Fest lá em Tijuco Preto, Domingos Martins, amanhã e depois, hein? Dia 29 e 30 de agosto, tudo com entrada franca. Amanhã, sábado, dia 29, às 10 horas da manhã, tem um concurso de marcha. Às 20 horas tem um show com o Leandrinho dos Teclados. Às 22 horas, show com os Gargantas de Ouro e também DJ Gil. Já no dia 30, no domingo, às 10 horas, tem show com Marlin Moreira e Gugu Gaiteiro. Às 12 horas, almoço típico. Às 15 horas, sorteio beneficente de uma moto Honda Bros 160 cilindradas, 0 quilômetro, e também um caminhão Mercedes-Benz Acelo 0 quilômetro. Após, show com Ernesto Matias. E lembrando que durante o evento haverá completo serviço de bar e churrascão Aquilo. Então tá todo mundo convidado aí, Tijuco Fest, Tijuco Preto, Domingos Martins, amanhã e depois, com entrada franca. Vamos de alô, vamos de bom dia, galera, já tá sintonizada conosco, o nosso alô, nosso bom dia pra Laurissa Alves na Vila Betânia. Vila Betânia, alô Vila Betânia, bom dia, bom dia, bom dia, ótima sexta-feira pra nós, hein? Também a Sandrinha Busato lá de Bananeiras, galera de Bananeiras, Bicuíba, São João de Viçosa, todo mundo sintonizado aqui na Rádio da Família.
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1: 9 horas 48 minutinhos, a melhor programação você curte aqui na Rádio da Família. Simple Red, Foi Ground. Também tivemos aí o Kid Abelha Acústico, hein? No seu lugar, bom demais. Manhã Você volta já, hein?
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0: 9h51,
1: 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Vamos de alô, vamos de alô. Bom dia para Carlos Eloy dos Santos lá na Peçanha. Ligadão aí com a gente, a galera da Peçanha, Barcelos, Pedra Azul, Domingos Martins, todo mundo ligado. Também a galera lá de Tijuco Preto, hein? Festa aí em final de semana, Tijuco Fest. Vamos juntos! Chris Young, Young Love and Saturday Nights.

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6: É, nós estamos curtindo de boa aqui o Manhã Você, Jovem Dimas, hora certa nas montanhas capixabas.
3: 10:06.
6: Como?
3: 10:06.
6: Obrigado, Jovem Dimas. Oportunidade de emprego. O China Park Eco Resort em Domingos Martins está contratando monitor de piscinas, hein? É, interessado deve entrar em contato aí pelo telefone. Pode anotar aí em 27 999 12 6251. Vamos de recado, mais recado aqui na Rádio da Família. 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
1: 10:19.
2: 10:19, bom demais aqui na FMZ. Tivemos aí a Nila Branco dessa vez, também a Paula Fernandes, Meu Eu em Você, também tivemos o Léo Sawikin, Where I Running. Música animando no nosso bloco, rápido intervalo, já voltamos na sequência, aqui só toca o melhor.
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2: E já estamos de volta. Vai o nosso bom dia, o nosso alô lá para o bairro Providência. Quem está sintonizado com a gente lá é a Creuza. Alô, Edmar, bom dia. Bom dia, Creuza, tudo bem? Eu gostaria de ouvir aí a Lingerie Vermelha, do Alemão do Forró. Então, beleza, a gente vai tocar para animar a nossa sexta-feira, hein? Bom dia para você também. Abençoada sexta para você e para sua família, hein? Quem tá querendo ouvir o Alemão do Forró também é o Capixaba Tonoli lá no centro. E nós vamos que vamos, juntinhos então e misturado, hein? Bom dia pra você também, meu jovem. O Judásio lá do bairro Tapera. Bom dia, Judásio. 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
1: 10h32, bom demais o alemão do forró, Lingerie Vermelha, também o João Gomes, Deusa Minha e o Zé Ramalho, né, batendo na porta do céu na sua última versão. 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
1: É, e nós vamos que vamos na pegada aqui do Manhã Você, eu e o jovem Dimas.
7: 10h35.
1: Obrigado, meu jovem. 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

0: 10h45, bom demais, papas da língua, pequeno grande amor, Vitor e Léo, tanta solidão, Jorge e Matheus, amo noite e dia, 107,1, essa é a frequência.
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1: É aqui nas montanhas, são 10h48, faltando 12 minutinhos para as 11 horas, é a hora certa. 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
9: Onze horas e três minutinhos, estamos de volta aqui com Manhã Você e eu gostaria de dar um recadinho agora. Hoje começa aí a propaganda gratuita eleitoral, hein? Por consequência, a gente vai passar a oração do Ângelus um pouquinho mais cedo hoje, tá? Pra poder a gente conseguir encaixar a grade aqui bem bacana, tá bom? Depois tem o horário eleitoral, durante um mês aí a gente vai passar a propaganda eleitoral gratuita, às 12 horas, né? Então fica aí o recado, tá bom? Oração do Ângelus, hoje a gente vai tocar um pouquinho antes, passar um pouquinho antes, beleza? Muita gente participando aqui hoje, sexta-feira abençoada, né? Papai do Céu sempre no comando e a gente fazendo a nossa parte aqui embaixo, alegrando aí o final de semana chegando, semana abençoada. A Socorro tá lá ligadona com a gente, ela manda alô pra mim, muito obrigado, tá, Socorro? Também pra sua amiga Lúcia lá do Cachixe Frio, também pra Alice e pro Oscar. Também para o amigo Everaldo Fardim, nosso grande amigo. Everaldo Fardim é meu amigo também. Everaldo Fardim, grande locutor aqui das Montanhas Capixabas. Ela tá querendo ouvir a música do Zezé de Camargo e Luciano, que eu vou colocar na sequência, tá bom, Socorro? Antes tem recado aqui na Rádio da Família. Foi perdida aí uma cachorra Shih Tzu, cor preta com branco, com laço roxo, e atende aí pelo nome de Maia. O animal fugiu do bairro Esplanada. Quem tiver informações, por favor, entrar em contato conosco aqui na Rádio FMZ.

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2: 11:19. E nós vamos seguindo aqui com Manhã Você, bom demais, 11:19. 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
7: 11:37.
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5: 11:47.
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0: 11:54.
1: 11:54 minutinhos. Low One on the Tube to Bull. Música bonita aqui no FM, na FMZ, hein? Que no manhã você

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1: É, aí no bloco você conferiu aí, New Radicals, bom demais, hein? Someday We'll Know, também a Luana, né? Only to Boo. Músicas animando o nosso bloco, agora a gente vai fazer uma pausa, vamos adiantar um pouquinho aí a oração do Ângelus, depois tem o horário político eleitoral, a propaganda gratuita, né? E daqui a pouquinho a gente tá voltando com Manhã Você, até às 13 horas, continue com a gente, e Manhã Você, você sabe, né? Aqui o seu dia fica ainda melhor.
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1: 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E a hora certa,
2: 11:56.
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4: O anjo do Senhor anunciou a Maria, e ela concebeu do Espírito Santo. Ave Maria, cheia de graça, o Senhor é convosco. Bendita sois vós entre as mulheres, e bendito é o fruto do vosso ventre, Jesus. Santa Maria, Mãe de Deus, rogai por nós, pecadores, agora e na hora de nossa morte. Amém. Eis aqui a serva do Senhor, faça-se em mim segundo a vossa palavra. Ave Maria, cheia de graça, o Senhor é convosco. Bendita sois vós entre as mulheres, e bendito é o fruto do vosso ventre, Jesus. Santa Maria, Mãe de Deus, rogai por nós, pecadores, agora e na hora de nossa morte. Amém. E o Verbo divino se fez carne e habitou entre nós. Ave Maria, cheia de graça, o Senhor é convosco. Bendita sois vós entre as mulheres, e bendito é o fruto do vosso ventre, Jesus. Santa Maria, Mãe de Deus, rogai por nós, pecadores, agora e na hora de nossa morte. Amém. Rogai por nós, Santa Mãe de Deus, para que sejamos dignos das promessas de Cristo. Amém. Oremos. Infundi, Senhor, a vossa graça em nossos corações, para que, conhecendo pela mensagem do anjo a encarnação do Cristo, vosso Filho, cheguemos por sua paixão e cruz à glória da ressurreição. Pelo mesmo Cristo, Senhor nosso. Amém. O Senhor esteja convosco. Ele está no meio de nós. Abençoe-vos, Deus Todo-Poderoso, o Pai e Filho e Espírito Santo. Amém. Louvado seja nosso Senhor Jesus Cristo, para sempre seja louvado.
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9: Meio-dia e 26.
10: 12 horas 26 minutinhos. Estamos de volta aqui. Ótima tarde para você que está em nossa companhia aqui nas Montanhas Capixabas. 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Nós vamos seguindo aqui com... Agora já é tarde, né? Agora já é... Jovem Dimas.
9: Meio-dia e 28.
10: 12 horas e 28 minutinhos. Nós vamos na pegada aqui até as 13 horas. Você sabe que de segunda a sexta você tem um encontro marcado aqui na Rádio da Família. De 9 da manhã até as 13. Estamos por aqui, eu, Edmar Mazzioli, no comando do Manhã Você. Com muita música, informação, alegria, descontração e o melhor ouvinte do rádio.

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5: E nós vamos que vamos aqui na pegada do Manhã Você até as 13 horas, Jovem Dimas.
6: Meio-dia e 37.
5: Hora certa nas montanhas, 12:37. 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

0: 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Às 20 horas, show com o Leandrinho dos Teclados. Às 22 horas, show com os Gargantas de Ouro e DJ Gil. E no domingo, dia 30. Às 10 horas, show com Marlin Moreira e Gugu Gaiteiro. Às 12 horas, almoço típico. Às 15 horas, sorteio beneficente de uma moto Honda Bros 160 cilindradas, 0 quilômetro, e um caminhão Mercedes-Benz Acelo 0 quilômetro. Após, show com Ernesto Matias. Lembrando que haverá completo serviço de bar e churrascão Aquilo. É a Tijuco Fest, lá em Tijuco Preto, Domingos Martins. Amanhã e depois, participe você também. Lembrando, a entrada é franca.
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1: 12 horas 55 minutinhos, Ferrugem Tristinha. A gente vai encerrando a nossa grade musical de hoje, sexta-feira abençoada, 28 de agosto. Eu convido você a continuar com a nossa grade. Tem a Vanessa Filete que vem chegando por aí com sintonia total. E logo após tem o Magno Nogueira e os Modão Sertanejo agitando aí a nossa sexta-feira abençoada, hein? Eu me despeço aí de todos vocês, desejando a todos um ótimo final de semana, se Deus quiser. Semana que vem estaremos aqui novamente. Continue com a nossa grade.
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1: Nossa saideira de hoje, Jorge e Matheus, logo eu. Fiquem todos com Deus, até semana que vem, hein?

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5: 1 hora.
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8: Estamos chegando. 13:01, chegamos na sexta-feira. A tão esperada chegou. Hoje, 28 de agosto, essa tarde bem ensolarada, calorzinho, né? Agora, depois do almoço, esquentou. E a gente vai jogar o astral lá pra cima pra começar bem essa sexta-feira e finalizar a semana com chave de ouro, hein? Pede a sua música, manda aquele alô especial no WhatsApp 289-9928-3068. E vem fazer desse programa o melhor. Vamos começar com a Loki. Don't Say Goodbye.

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5: 13 horas e 16 minutos aqui nas Montanhas Capixabas e você ligadinho aqui com a gente na Rádio FMZ. Você que tá no trabalho, você que tá na estrada e você também que está aí de casa, nos seus afazeres. Aumenta o som do rádio, vem passar essa tarde gostosa com a gente de sexta-feira, hein? Agosto demorou, mas passou, né? Tamo aí, já é dia 28 de agosto e hoje é dia nacional aí do voluntariado. Nós temos aqui em Venda Nova várias ações aí de voluntariado. Então, parabéns para todos aqueles que desenvolvem aí ações visando, é claro, o bem-estar dos outros, né? De outras pessoas em várias esferas aí. Vamos checar como é que fica a previsão do tempo para hoje. Tem um sistema aí de alta pressão em alto mar, então com bastante vento. Isso deixa as condições de tempo com sol entre algumas nuvens em todo o estado. Não tem previsão de chuva e as temperaturas aumentam um pouco em todas as regiões. Aqui na região serrana, céu parcialmente nublado, mas sem previsão de chuva. Temperatura mínima de 18 e máxima de 28 nas áreas menos elevadas. E mínima de 18 e máxima de... Não, mínima de 16 e máxima de 26 nas áreas mais altas aqui. Essa é a previsão aí, segundo o Incapé. E você já sabe, né? Se quiser pedir a sua música, mandar aquele alô, o WhatsApp é o 289-9928-3068. Vem curtir essa sexta-feira com a gente. E vem chegando pra você agora, grupo Menos é Mais e Simone Mendes, Pedro Pecado.

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4: 1:28.
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2: Bom demais! Você acabou de ouvir agora Ana Castela, Tropa do Chapelão, Miao Han, On The Loose, e Grupo Menos é Mais e Simone Mendes, Pedro Pecado. 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Quer pedir a sua música, mandar aquele alô? O WhatsApp para contato é o 289-9928-3068. Aproveita e me conta aí como é que tá o tempo onde você mora. Vou ficar esperando, hein? Enquanto isso, aumenta o volume do rádio e vem escutar comigo Ava Max, Sweet Bop Psycho.
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2: Estamos de volta aqui com Sintonia Total. 13 horas e 44 minutos para você que tá aqui ligadinho com a gente. Olha, tem oportunidade de emprego na área. O China Park Eco Resort em Domingos Martins está contratando monitor de piscinas. Se você tem interesse, você pode entrar em contato no telefone 279-9912-6251. E a equipe Mundo do Trabalho tem uma lista, né? Divulga uma lista completa aí com mais de 200 opções de emprego, né? De vagas de trabalho para você. São vagas dos mais diversos tipos diferentes. O levantamento é feito através de divulgação dessas empresas. Então, se você estiver à procura aí, você pode consultar a lista, consultar informações de contato para você poder mandar o seu currículo, tirar as suas dúvidas. Você confere a reportagem no nosso site radiofmz.com.br ou você também pode acessar o Instagram do Mundo do Trabalho e conferir lá as opções que temos disponíveis. Vamos vir de bom job pra vocês agora, pra vocês animarem a tarde, pra gente ir aí escutando música boa, com boa notícia. Vem comigo então, aumenta o som aqui, Love's the Only Rule.
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3: Economize água. Economizar água é uma tarefa bastante simples. Para isso, basta que algumas práticas do dia a dia sejam mudadas. Um dos pontos mais importantes são reduzir o tempo de banho e verificar se há vazamento de água em casa. Além disso, aproveitar a água da chuva e reaproveitar a água da máquina de lavar também são ótimas dicas.
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8: Estamos de volta aqui com Sintonia Total. Você escutou na sequência aí Troye Sivan, Boom, Ana Gabriela Degradê e Bon Jovi, Love's the Only Rule. Vamos falar de notícia boa. A pizzaria Losteria Mondello, localizada nos Estados Unidos, transformou aí uma tentativa de golpe em ação solidária. O estabelecimento recebeu aí uma encomenda de 18 pizzas, avaliada em mais de $300 o pedido. E o solicitante, o abençoado, não compareceu para retirar o pedido. Se tratava de um trote, né? Ao ligar para o telefone cadastrado, o dono do local ouviu uma pessoa que atendeu, que falou que nenhuma compra havia sido feita. E mesmo com a cozinha movimentada, pelo preparo simultâneo de dezenas de pedidos, a equipe concluiu a confecção das 18 pizzas em cerca de 40 minutos. E diante aí do prejuízo, né, e do risco de desperdício de alimento, o dono da pizzaria e os funcionários decidiram destinar toda a produção para os funcionários de um pronto-socorro da região. Um ex-funcionário do restaurante que estava no local aí para visitar os amigos, né, os colegas de trabalho, estava no momento, se ofereceu para levar essas pizzas e levou para os funcionários desse hospital. Sempre bom saber de notícias boas, né? Como transformar aí um limão em uma limonada. Fica a dica aí pra gente lembrar de nunca passar trote, né? Porque isso não se faz. E olha, foi perdida uma cachorra Shih Tzu, cor preto com branco, com lacinho roxo, que atende pelo nome de Maia. O animalzinho fugiu no bairro Esplanada. Então, quem tiver informações, por favor, entrar em contato conosco aqui na Rádio FMZ. Vem agora chegando pra vocês musicão de The Weeknd e Ariana Grande, Save Your Tears. E se você quiser pedir a sua música, você já sabe, hein? 289-9928-3068. Bate aquele papo legal com a gente, pede a sua música e vem curtir essa tarde aqui com Sintonia Total.
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1: É isso aí. A sexta-feira chegou e a pergunta é: como é que tá o seu humor hoje, hein? Tá contando as horas pra ir embora do trabalho? Ou você já tá feliz, já entrou aí no clima do final de semana? Manda sua mensagem aqui pra gente. Daqui a pouco tem mais música, informação, curiosidades. E é claro, só música boa, só pra quem tá ligado aqui nessa rádio, hein? A gente já volta.
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1: Agora são 14 horas e 15 minutos aqui na Rádio FMZ e nós estamos de volta aqui com Sintonia Total. Vamos falar de boas oportunidades, cursos aí de qualificação para você, oferecidos aí pelo Mundo do Trabalho Venda Nova. Tem curso de informática e inclusão digital com certificado. Vai acontecer aí nos dias 18 e 19 de setembro, na Casa da Cultura. Os horários são de 8 às 17 horas e a idade mínima 16 anos. Se você ficou interessado em participar, você pode obter mais informações pelo telefone 28 99915 1740. Tem também curso para poda e desbrota de café arábica com certificado. O curso acontece nos dias 11 e 12 de setembro, no auditório do Hotel Venturim, de 8 às 17 também. Idade mínima para participar, 18 anos. Informações, mais uma vez, pelo telefone 28 99915 1740. E tem curso aí de produção de bolos confeitados. Quem sabe aí você não empreende, vai fazer sucesso, eu tenho certeza. Data aí do curso 28 a 30 de setembro, no Tomatão Caxixe. Horário aí de realização de 8 às 17 horas. Idade mínima para participar, 18 anos. Entre em contato lá no 28 99915 1740 para você obter mais informações aí e fazer a sua inscrição, viu? E tem ouvinte ligadinho aqui com a gente no Sintonia Total, querendo pedir música. Nosso amigo Capixaba Tonoli pediu aqui uma música do César Menotti e Fabiano. Vou tocar mais pra frente pra você aqui na programação, tá bom, Capixaba? Obrigada pela participação aqui com a gente. É uma alegria ter a companhia de vocês, hein? Vem escutar música com a gente então, hein? Aumenta o som do rádio.
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2: E vamos que vamos com animação nessa sexta-feira. 14 horas e 33 minutos por aqui. Hora de você tomar aquele cafezinho da tarde gostoso. E animar, porque esse final de semana tem festa, hein? Dias 29 e 30 de agosto tem Tijuco Fest em Tijuco Preto, Domingos Martins. Sábado, dia 29, às 10 horas da manhã, tem concurso de marcha. 20 horas tem show com o Leandrinho dos Teclados. Às 22 horas tem show com os Gargantas de Ouro e DJ Gil. Dia 30, no domingo, às 10 horas da manhã, show com Marlin Moreira e Gugu Gaiteiro. 12 horas, almoço típico. 15 horas, sorteio beneficente de uma moto Honda Bros 160 0 km e um caminhão Mercedes-Benz Atielo 0 km também. Logo após o sorteio, show com Ernesto Matias. Lembrando que haverá serviço de bar e churrascão a quilo e a entrada é franca. Não perde não, hein? E olha, já estão abertas as inscrições para o Pré-IFES 2026. Quer aumentar aí as suas chances de ingresso aí, né, no processo seletivo do IFES? O programa de extensão IFES em Movimento vai oferecer uma preparação gratuita para estudantes do nono ano do ensino fundamental que desejam aí ingressar nos cursos técnicos integrados ao ensino médio do IFES Campus Venda Nova do Imigrante. A participação é gratuita, são 80 vagas disponíveis e as inscrições começam hoje, dia 28 de agosto, e vão até o dia 7 de setembro. Os encontros são presenciais e acontecem no IFES Campus Venda Nova do Imigrante. Durante os encontros, os participantes poderão revisar os conteúdos da prova, resolver questões de processos seletivos anteriores, tirar dúvidas e, claro, receber orientações importantes aí para o dia do exame. Algumas das matérias aí contempladas: português e matemática, história e geografia, ciências e roda de conversa sobre como se preparar para o dia da prova. O pré-IFES é indicado aí para os estudantes do nono ano das escolas aqui de Venda Nova do Imigrante e também Afonso Cláudio, Brejetuba, Domingos Martins, Conceição do Castelo, Castelo, Santa Maria de Jetibá e demais municípios da região. Para participar, né, e concorrer a uma vaga, o estudante deverá preencher corretamente o formulário de inscrição do pré-IFES e estar inscrito no processo seletivo do IFES 2026 e apresentar o comprovante de inscrição do processo seletivo. Se houverem aí maior número de inscritos do que o número de vagas, haverá sorteio eletrônico. E a lista dos participantes vai ser divulgada no dia 9 de setembro. Qualquer dúvida, entrar em contato através do WhatsApp 28-3546-8626 ou ainda através de ifesemmovimento.vni@ifes.edu.br. Manda lá um e-mail e tira todas as suas dúvidas, tá bom? Não vamos parar por aqui não, que a gente ainda tem muita sexta-feira pela frente pra gente curtir e aproveitar. Vem escutar essa daqui comigo agora.
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1: 14 horas e 50 minutos aqui na Rádio FMZ e nós estamos de volta aqui com Sintonia Total. E olha, o município aqui de Venda Nova do Imigrante lançou na última terça-feira, dia 25, o segundo concurso de cafés especiais e sustentáveis de Venda Nova do Imigrante, safra 2026-2027. A iniciativa é realizada em parceria com o Instituto Capixaba de Pesquisa e Extensão Rural, Incaper, Sicredi e Inove. E o concurso tem como objetivo reconhecer e valorizar os cafés especiais produzidos aqui no município, incentivando aí os produtores a investirem continuamente na qualidade e na sustentabilidade da produção. A iniciativa também busca fortalecer a produção de cafeeira local e dar visibilidade aos cafés aqui do município. E aí você deve estar se perguntando, quem é que pode participar, né? Produtores do café da variedade Arábica, cultivados em propriedades localizadas aqui no território vendanovense. E cada produtor poderá concorrer com uma única amostra por inscrição de produtor. Sendo que essas amostras deverão ser referentes à safra 2026-2027 e atender aos padrões aí estabelecidos no regulamento. A primeira entrega de amostras será realizada entre os dias 1º e 30 de setembro, lá na Secretaria Municipal de Agricultura e Produção Animal ou ainda no escritório local do Incaper. Serão depois classificados 15 lotes aí para a segunda fase e no final os 10 cafés que obtiverem as maiores médias finais serão premiados. Se você quiser saber mais informações sobre o concurso, sobre a premiação dos colocados e ainda acessar o edital, você confere a reportagem completa em radiofmz.com.br. Mais informações, Secretaria Municipal de Agricultura e Produção Animal, fica lá no Centro Agroambiental, Avenida Domingos Perim, número 1231, na Providência. Telefone para contato é o 289-9936-9816. Se você ouvinte quiser pedir a sua música, mandar o seu alô, você já sabe, né? O WhatsApp para contato é o 289-9928-3068. Deixa eu mandar um alô aqui para os nossos ouvintes, o Sandro Filete, que está escutando a gente neste momento, fazendo companhia aqui para a gente no Sintonia Total. Beijo, Sandro, obrigada pela audiência aqui com a gente. Vem escutar essa daqui comigo então, hein?
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4: É isso aí, estamos de volta aqui com Sintonia Total. 15 horas e 4 minutos aqui pra você. Ó, tem Tijuco Fecha esse final de semana, hein? Em Tijuco Preto, Domingos Martins, dias 29 e 30 de agosto, nos próximos sábado e domingo. Entrada franca. Vamos conferir a programação. Dia 29, no sábado, tem concurso de marcha às 10 horas. 20 horas tem show com o Leandrinho dos Teclados. 22 horas, show com os Gargantas de Ouro e DJ Gil. No domingo, dia 30, às 10 horas da manhã, show com Marlin Moreira e Gugu Gaiteiro. 12 horas tem aquele almoço típico especial. 15 horas tem sorteio beneficente de um caminhão Mercedes-Benz Atello 0 km e uma moto Honda Bros 160 também 0 km. E logo após o sorteio haverá show com Ernesto Matias. Lembrando que haverá aí completo serviço de bar e churrascão, aquilo pra você não perder não, hein? E falando de festa nesse fim de semana, pra quem vai curtir aí, vamos conferir como é que fica a previsão do tempo? Depois de vários dias aí marcados por muita instabilidade, mudança aí das condições do tempo, parece que o Espírito Santo vai ter um fim de semana mais firme aí, hein? Tempo firme, presença de sol e temperaturas em elevação. Segundo as previsões aí do Instituto Capixaba, de Pesquisa Assistência Técnica e Extensão Rural, INCAPER, e do Climatempo, a chuva deve aparecer de forma pontual no litoral do Nordeste no sábado, dia 29, Nordeste do Estado, tá? Já no domingo, dia 30, o predomínio será de sol entre algumas nuvens em todo o estado. Essa sexta-feira, dia 28, né, que começou já com condições mais estáveis. A atuação dos ventos associados a um sistema de alta pressão em alto mar favoreceu aí período de sol entre algumas nuvens. Sem previsão de chuva em nenhuma região aqui do Espírito Santo. Na região serrana aqui, mais uma vez, áreas menos elevadas, 18, mínima de 18 e máxima de 28. E nas regiões mais altas aqui, termômetros variando entre 16 graus e 26 graus, hein? Fique esperto aí pra você que vai curtir o final de semana. Tempo firme então e temperaturas em elevação. Você conhece alguma Janaína? Se você conhece, chama ela pra escutar essa daqui, vai.
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2: 15:16, estamos de volta aqui. Vamos ver o que tem de bom aqui na Festa do Morango. Festa do Morango vai resgatar aí um desfile cultural pelas ruas de Pedra Azul após quase 30 anos. Foram décadas aí fora da programação, o desfile cultural, né, da Festa do Morango. E agora ele volta às ruas em Pedra Azul, Domingos Martins. A atração será realizada no sábado, dia 5, que é o segundo dia da programação da festa, a partir aí das 9 da manhã, e marca o resgate de uma tradição das primeiras edições do evento. O desfile era realizado quando a Festa do Morango ainda acontecia nas ruas da comunidade. Mas em 1997, com a transferência do evento para o Centro de Eventos Morangão, a atração deixou aí de fazer parte da programação. E agora a organização retoma esse percurso e leva novamente para as ruas elementos que representam a cultura, a agricultura, o comércio e a vida comunitária da região. Serão cerca de 5 escolas municipais que vão participar da atividade, com envolvimento de estudantes, funcionários, familiares. E cada instituição apresentará um tema durante o percurso. Também estarão presentes a Associação das Voluntárias, representantes do turismo, do comércio e também de empreendimentos da região. O desfile cultural integra aí a programação da 36ª Festa do Morango, que será realizada entre os dias 4 e 6 de setembro de 2026, em Pedra Azul, Domingos Martins. Nesse ano, o evento retorna aí a primeira semana de setembro, para quem está se perguntando, né? Mas a Festa do Morango não é sempre em agosto? Na verdade, ela está retomando aí a primeira semana de setembro, porque é o período em que a festa nasceu. E também celebra aí os 150 anos aí de imigração italiana no Brasil. Se você quiser conferir aí mais informações sobre a Festa do Morango, tem uma reportagem fresquinha para vocês lá no site da Rádio FMZ. É só digitar radiofmz.com.br e ficar por dentro de tudo. E falando em italiana, vamos tocar uma sequência italiana aqui para vocês. Começando com Vietato Morire. É uma canção aí do ítalo-albanês Ermal Meta, que foi lançada em fevereiro de 2017 e ela ficou em terceiro lugar aí no Festival Sanremo, daquele ano, é claro. Essa canção, ela trata aí de um manifesto, vamos dizer assim, contra o abuso físico e psicológico e presta uma homenagem aí à superação. Só para vocês entenderem um pouquinho o que ela fala. Tem uma parte dela que ela fala assim: ricorda que l'amore non colpisce in faccia mai. Lembre-se de que o amor nunca bate no rosto, hein? Guarda isso com você. Então aumenta o volume do rádio e vem escutar essa sequência aqui italiana que você ainda não conhecia, para você adicionar aí na sua playlist.
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2: 15 horas e 32 minutos e você aqui sintonizado com a gente na Rádio FMZ. Gostou da sequência em italiano? Gostou, né? Você escutou aqui na sequência agora Tiziano Ferro, La Differenza Tra Te e Me, Fedez, La Dolce Vita e Ermal Meta, Vietato Morire, Proibido Morrer. Eu não sei se você tá sabendo da notícia nova, né? Mas dos criadores de Morango do Amor vem aí Morango Cravejado. É o doce do momento. Ó, leva brigadeiro, chocolate branco, pedaços de caramelo crocante. Como é que um trem desse pode ficar ruim, gente? O morango do amor foi sucesso aí, né, há muito tempo. Virou uma febre. E agora existe uma nova versão desse doce, né, que tá ganhando espaço aí nas redes sociais, que é o morango cravejado. Ele mantém uma combinação da fruta e brigadeiro, só que ele troca aquela cobertura lisa de caramelo por uma camada de chocolate branco repleta de pequenos pedaços crocantes. É um caramelo tingido de vermelho e quebrado, e aí misturado ao chocolate, cria uma cobertura irregular ali que lembra pequenas pedras preciosas cravejadas. E por dentro é morango envolvido em brigadeiro branco. Tentação, né? Se você que tá em dieta aí, ó, esquece, hoje é sexta-feira, não é dia de dieta, não. Dieta a gente começa segunda-feira. Falando nisso, tem ouvinte querendo falar com a gente aqui, a Idalina, minha amiga Idalina, lá do Cristo Rei, Domingos Martins. Falou que tá acabando a faxina dela agora e vai tomar um cafezinho. Um pão com manteiga, que é pra nossa, Idalina, é pra judiar, né? Idalina tá desejando um ótimo final de semana pra todos os ouvintes. Obrigada, Idalina, igualmente pra você. Obrigada pela participação aqui com a gente no Sintonia Total. E ó, em sua homenagem, já que você vai tomar um cafezinho, essa aqui vai pra você, hein?
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1: É isso aí, você acabou de escutar agora Coldplay, Feels Like I'm Falling in Love, Marshmello and Halsey, Be Kind, Planta e Raiz a dois passos do paraíso, e Ana Castela e Gustavo Mioto, Fronteira. E nós já nós estamos de volta com mais música boa aqui pra vocês, hein?
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1: Agora são 15 horas e 50.

0: O estado, estamos aí com o estado de atenção hídrica. Todo o estado, na verdade, está, né, em estado de atenção hídrica. E por isso a Prefeitura, por meio da Defesa Civil e das Secretarias Municipais, vem adotando aí medidas de prevenção e preparando as equipes para enfrentar os efeitos aí do período de estiagem e do fenômeno El Niño. Recomendações aí para você: evite desperdícios e adote práticas de economia e reaproveitamento de água sempre que possível. Não utilize fogo para limpeza de terrenos, pastagens ou descarte de folhas e lixo, hein? Prefira alternativas como capina manual, roça mecânica, roçada mecânica, trituração ou compostagem. Também é importante manter atenção aí às áreas com vegetação seca e acúmulo de material orgânico. Em caso de necessidade de aceiros preventivos, procure a Defesa Civil ou a Secretaria Municipal de Meio Ambiente e Gestão Territorial. Lembrando aí que queimadas não autorizadas e incêndios provocados são crimes ambientais, hein? Prevenir hoje é prevenir, é proteger a água, a natureza e o nosso município. Fica atento aí, hein? Agora aumenta o volume do rádio e vem escutar esse musicão aqui comigo. Vem pra vocês, Cidade Negra, A Estrada.
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2: 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E vamos chegando ao final aí de mais um Sintonia Total. E de mais uma semana também. Obrigada pela companhia, pela sua participação aqui com a gente. É sempre um prazer. Nos vemos novamente semana que vem. Estamos de volta com Sintonia Total. Você fica agora com FMZ Sertaneja. Meu amigo Magno Nogueira vem chegando por aí. Eu te desejo uma ótima tarde, né? Um excelente fim de tarde, um excelente fim de semana. Aproveita bastante. Fiquem todos com Deus e até segunda-feira.
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0: Eita, Morena de Goiânia, Hugo e Guilherme, Maiara e Maraísa pra você aqui na 107,1. Agora são 4 horas e 9 minutos. Vamos nessa. A partir de agora até às 7, estamos juntos com a FMZ Sertaneja. Música e informação no seu rádio, para você, meu amigo, para você, minha amiga, ligados aqui na Rádio da Família, Rádio FMZ, nesta sexta-feira. Você participa através do nosso telefone, que é o 3546-3068, para você mandar seu alô, mandar seu recado. O nosso WhatsApp é o 28999283068, FMZ Sertaneja. Música e informação no seu rádio.
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6: Simbora com o João Gomes aqui no nosso programa Bom Demais. Flor de Flamboyant.

0: Fernando de Sorocaba, deixa eu amar você. Agora são 4 horas e 30 minutos. Você em sintonia com a Rádio da Família, Rádio FMZ, bora que bora. 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
4: 4:32.
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0: Hora de sucesso com Muriel Alves aqui na FMZ.

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0: Matheus e Cauã e Laona Prado aqui na FMZ, Simone Mendes também rolou, Léo Foguete com Panda e Muriel Alves. Agora 4 horas e 43 minutos, você em sintonia com a Rádio da Família, Rádio FMZ e o nosso programão bom demais, FMZ Sertaneja. 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Agora, 4h47, Tijuco Fest em Tijuco Preto, Domingos Martins, dias 29 e 30 de agosto, com entrada franca. Dia 29, sábado, 10 horas tem concurso de marcha, 20 horas tem show com Leandrinho dos Teclados, às 22 horas show com os Gargantas de Ouro e DJ Gil. Dia 30, domingo, 10 horas tem show com Marlin Moreira e Gugu Gaiteiro, meio-dia almoço típico, 15 horas sorteio beneficente de uma moto Honda Bros 160 a 0 km e um caminhão Mercedes-Benz Acelo 0 km. Aposta em show com Ernesto Matias, haverá completo serviço de bar e churrascão aquilo. Já já tem mais Moda Boa no seu rádio, continue ligado.
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1: 4:46.
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8: Bora que bora com FMZ Sertaneja. Agora são 5 horas mais 1 minuto. É o nosso programão bom demais aqui pela Rádio da Família, Rádio FMZ. Aô, Paula Fernandes. Anota aí.

0: Isso é coisa de quem quer voltar. Rio Negro e Solimões, Maiara e Maraíza, 5 horas e 7 minutos. 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Agora são 5 horas e 8 minutos. 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
0: Os Barões da Pisadinha.

0: na porta de um bar. Raiane Matheus aqui na FMZ para você. Agora são 5h18. 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Agora um rápido intervalo e eu volto já já.
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0: 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Aô, aô, programa arrumado.
1: É, tem coisas que a gente promete, mas não conta, né, gente?

0: Maravilha!
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0: É bom demais, Rio Negro e Solimões. Fivela com Fivela, Maiara e Maraísa também rolou aí, Rastapé e também Rei Vaqueiro. Agora, 5 horas e 33 minutos. 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Sicredi é ter com quem contar. 5h33, já tem mais moda boa no seu rádio. 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
6: Sempre faça o descarte correto do lixo. Descartar o lixo adequadamente evita a poluição e até mesmo a propagação de doenças. Ao jogar lixo em um terreno baldio, por exemplo, você pode estar contribuindo para o aumento da população de ratos, baratas e até mesmo de mosquitos da dengue. Recicle seu lixo. Essa medida evita o gasto desnecessário dos recursos naturais e ainda ajuda a diminuir a concentração de lixo no ambiente.
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5: 5h36.
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0: Aô, programa arrumado. Bora que bora com o nosso programão bom demais, Breno e Matheus.

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2: Essa pergunta é difícil.

0: raro, mas acontece muito.
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2: Kaique, Felipe e Guilherme Benuto, entrei de gaiato. Agora, cadê meu companheiro de trabalho? Diz a hora.
3: 5h45.
2: 5h45, tá na hora então.
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2: Cotação do café pra você, meu amigo produtor rural, pra você, meu amigo cafeicultor, ligado aqui na FMZ, a rádio da família. O mercado do café tá instável hoje. O Arábica Bebida Dura subiu um real, foi pra R$1.629. O Bebida Rio manteve o preço de ontem, R$1.273. E o Conilon subiu R$ 3,00, hoje está R$ 982,00. É o Mercado Café, segundo o Centro do Comércio do Café de Vitória. O Arábica Bebida Dura, R$1.629. O Bebida Rio, R$1.273. E o Conilon, R$ 982,00. É o Mercado Café, fechando a semana... Fechando esta sexta-feira aqui na Rádio da Família, Rádio FMZ.
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2: 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Agora 5h47, já eu tô de volta.
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2: É bom demais. Alginigena aí, gente. O cavaco voou.

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1: 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E a hora certa, 6:01.
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1: De volta o nosso programão, bom demais, FMZ Sertaneja, aqui pra você, meu amigo, minha amiga, ligados aqui na Rádio da Família, Rádio FMZ. Estamos juntos até às 7 com música e informação no seu rádio, aqui através das ondas da 107,1. Bora que bora com o nosso programão, bom demais. Tá chegando aí Gilberto e Gilmar.

Beto e Léo, pra você aqui na 107,1 do outro lado do rádio. Bom demais da conta, Gilberto e Gilmar, também rolou. Agora são 6h19. 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Agora são 6h20. Moda boa com Jean e Giovanni, Tião Carreiro e Pardinho. Lá no Rancho dos Ipês.

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1: Oi, Zezé. Oi, Luciano.
2: Fala, Luciano.
1: Vamos cantar uma música junto?
2: Vambora, rapaz.
1: Que música? Essa aqui, ó.
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1: Caramba, essa música é maravilhosa, Alexandre. Deixa comigo.
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0: tá aí de Alexandre. Zezé de Camargo e Luciano, Deus me livre. 6h26. 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
1: 6h26.
0: 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Bora que bora com o nosso programão bom demais, FMZ Sertaneja. Boa noite aí pra Juscelene lá no Pinga Fogo, todos os ouvintes aí ligados na nossa programação. Giovão Carvalho e Carlinhos.

Esse alguém sou eu, Leonardo, pra você aqui na 107,1. Bom demais da conta, agora são 6h34. 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Vecar Bosch Car Service. 6h36, Jorge Henrique e Rodrigo. Segue o plano.

0: Culpa é do meu grau, bom demais, Diego e Vitor Hugo, Zé Neto e Cristiano, aqui na 107,1. Agora são 6h41. 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Vamos agora para um rápido intervalo. É rapidinho, já eu tô de volta com mais Moda Boa no seu rádio.
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10: 6h44.
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0: João Bosco, Vinícius e Leonardo, deixaria tudo agora 6h52, bom demais da conta. Tijuco Fest em Tijuco Preto, Domingos Martins, dias 29 e 30 de agosto, com entrada franca. 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É o Tietchan Tijuco Preto, Domingos Martins, dias 29 e 30 de agosto, com entrada franca neste sábado e domingo. Não perca! E atenção para a oportunidade de emprego, China Park Eco Resort em Domingos Martins está contratando monitor de piscinas. Interessado deve entrar em contato no telefone 27-999-12-6251. Agora, cadê meu companheiro de trabalho? Diz a hora aí, cadê você, meu amigo?
1: 6h53.
0: Mais uma utilidade pública. Foi perdida, né? Tá sumida, é uma cachorrinha. Ela tem cor preta com branco, com um laço roxo e atende pelo nome de Maia. O animal fugiu no bairro Esplanada. Quem tiver informação, entre em contato com a FMZ. Se você achou uma cachorrinha aí, é Shih Tzu, né? Cor preto com branco, com um laço roxo. Ela atende pelo nome de Maia. Lá no bairro Esplanada ela sumiu. Então é só entrar em contato com a Rádio FMZ que a gente informa o dono. 6h54, bom demais você ligado aqui na Rádio da Família, Rádio FMZ. Já já tem mais.
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0: Bora de Gustavo Lima.

0: 7 horas em ponto, finalizando o FMZ Sertanejo, tá chegando aí a Voz do Brasil. Grande abraço pra todo mundo, bom fim de semana e até segunda-feira, se Deus quiser. Valeu, galera. Tchau, tchau.
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2: 7 horas.
3: De 2026.
4: Vamos aos destaques do dia.
3: Emprego.
4: Brasil registra a criação de mais de 58 mil novas vagas de trabalho formal em julho. Raquel Mariano.
5: O estoque de vínculos de trabalho formal ultrapassou os 48 milhões de empregos.
3: Na Mongólia, o país participa de Convenção das Nações Unidas para o Combate à Desertificação.
4: No debate com mais de 190 países está a recuperação de áreas degradadas e educação ambiental. Gabriela Noronha.
6: O país apresentou como meta a recuperação de mais de 350 milhões de hectares de áreas degradadas até 2030.
3: Atenção quem é dono de uma microempresa ou pequena empresa.
4: Solicitação para o ingresso no Simples Nacional foi antecipada para setembro.
3: A mudança veio com a reforma tributária. Para explicar, conversamos com Tiago Esfredo, chefe da equipe nacional do Simples.
7: Antes eles podiam estar no Simples Nacional, que agora a gente está chamando de Simples Puro. Agora vem uma alternativa intermediária, que está sendo chamada de Simples Nacional Híbrido. Cada empresa precisa verificar o seu negócio para ver onde ele vai ficar melhor.
4: Hoje, na apresentação da Voz do Brasil, Luciano Seixas e Luciana Vasconcelos.
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4: O Ministério do Trabalho e Emprego divulgou hoje os dados mensais do novo CAGED, o Cadastro Geral de Empregados e Desempregados.
3: Em julho, o estoque de vínculos formais chegou a 48 milhões de postos formais de trabalho.
5: O Brasil criou em julho 58.568 novos empregos com carteira assinada. Com isso, o estoque de vínculos de trabalho formal ultrapassou os 48 milhões de empregos. Em 4 dos 5 grupos das atividades econômicas, houve crescimento da oferta de trabalho. São eles: serviço, construção, agropecuária e indústria. Somente o grupo de comércio apresentou queda. O ministro substituto do Trabalho e Emprego, Chico Macena, detalhou os números.
8: O maior crescimento do emprego formal ocorreu no setor de serviços, com saldo de 591.509 postos formais de trabalho. E aqui destaca-se informação, comunicação, atividades financeiras, imobiliárias, profissionais e administrativas, administração pública, defesa e seguridade social, educação, saúde humana e serviços sociais.
5: No acumulado de 2026, foram 972.203 novos postos, um crescimento de 2% em relação ao mesmo período do ano anterior, com maior crescimento no setor de serviços. Todos os dados fazem parte do CAGED, o Cadastro Geral de Empregados e Desempregados, apresentado nesta sexta-feira pelo Ministério do Trabalho e Emprego. Reportagem Raquel Mariano.
4: O Conselho Monetário Nacional ampliou o prazo de pagamento para taxistas e motoristas de aplicativo que financiarem a compra de carros novos pelo programa Move Brasil.
3: Agora, a quitação do empréstimo poderá ser feita em até 84 meses. Antes eram 72 meses.
4: O Conselho ratificou portaria que elevou o teto de valor para os carros financiados pelo programa, que passou de 150 mil para 200 mil reais.
3: Também, a partir de agora, estão incluídos, entre os veículos elegíveis, os híbridos com diferentes combinações de fontes de energia, integrando motor elétrico e motor a combustão, que utilize álcool, gasolina ou ambos.
4: A Receita Federal e o Ministério Público Federal investigam um grupo empresarial suspeito de crimes como sonegação fiscal e lavagem de dinheiro relacionados à exploração de apostas de cota fixa, as chamadas bets.
3: É a Operação Jumbras, realizada hoje em 3 estados.
4: O grupo teria movimentado mais de 5 bilhões de reais em apenas em 2025.
9: A operação investiga suspeitas de sonegação fiscal, evasão de divisas e lavagem de dinheiro praticadas por um grupo de empresas de apostas esportivas, conhecidas como bets. Foram cumpridos 6 mandados de busca e apreensão em Pernambuco, Paraíba e São Paulo. Segundo a investigação, um grupo empresarial responsável por uma plataforma de bets teria movimentado mais de 5 bilhões de reais apenas no ano passado. As possíveis irregularidades teriam ocorrido tanto antes quanto depois a regulamentação das bets no Brasil. O secretário especial da Receita Federal, Robson Barreirinhas, explicou que há indícios que esse grupo tenha criado uma empresa de fachada em Curaçao para simular que as operações ocorriam fora do Brasil.
2: Nós temos elementos que comprovam que essa organização já estava presente aqui no Brasil, com funcionamento no Brasil, com beneficiários aqui no Brasil, com funcionários aqui no país, mas sem pagar nada de tributos, sem se sujeitar à regulação brasileira. Posteriormente aqui no Brasil, nós temos indícios fortes de que ilegalidades prosseguiram mesmo após essa regularização.
9: Os órgãos também investigam a suspeita de envio de recursos para o exterior. Parte desse montante teria voltado ao Brasil sob a forma de pagamentos por prestação de serviços. Esta é a segunda operação de investigação de irregularidades ligadas ao mercado de bets, com a participação da Receita Federal e do Ministério Público Federal. Além do cumprimento das medidas judiciais, a Receita Federal instaurou 11 procedimentos para aprofundar a apuração das possíveis irregularidades. Reportagem Márcia Fernandes.
3: Atenção, microempresário, a solicitação para ingresso no Simples Nacional deverá ser feita em setembro.
10: As regras para escolher o regime tributário mudaram. A partir de agora, a decisão que antes era tomada em janeiro deve ser feita com antecedência.
3: De acordo com a Receita Federal, esta mudança busca organizar a chegada das modificações proporcionadas pela reforma tributária no Simples Nacional e dar mais tranquilidade para o planejamento das empresas.
10: Para entender melhor as alterações, nós conversamos com Thiago Esfredo, chefe da equipe do Simples Nacional. Vamos conferir.
3: Tiago Esfredo, chefe da equipe nacional do Simples da Receita Federal, muito bem-vindo à Voz do Brasil, prazer recebê-lo por aqui. Vamos falar sobre essas mudanças aí para escolher o regime de tributação. A partir de agora, a decisão que antes era tomada em janeiro deve ser feita com antecedência, né? O senhor pode explicar essa mudança para a gente?
7: Claro, obrigado, satisfação estar aqui. Realmente, é uma das mudanças principais que a gente teve com a reforma tributária no Simples Nacional é elas vêm agora, anteriormente a 2027, aí que tá, fica a grande questão que causa surpresa, né? Então a gente tem uma preocupação muito grande justamente de alertar os contribuintes para que eles não percam a oportunidade, porque não é mais em janeiro. Então é setembro, então vai começar a semana que vem, abre-se a janela 1º de setembro até 30 de setembro. Aqueles que não estão no Simples Nacional, ou importante, que estão no Simples, mas possuem algum registro de exclusão futura, que isso acontece muito, eles precisam estar atentos a verificar o cadastro, verificar a mensagem na caixa postal, que a gente está alertando, está mandando mensagens, né? Enviando para que eles possam não perder a oportunidade de solicitar a nova opção e continuarem no Simples ou começarem a vida deles no Simples.
10: O que eles devem fazer? Tem o Simples e um outro regime. O senhor pode explicar como funciona?
7: Eu acho que o senhor, você diz o outro regime seria o Simples Híbrido, acredito.
10: Isso, Simples Híbrido, isso.
7: Justamente, essa é uma inovação, né, da reforma também, onde agora os contribuintes vão ter a oportunidade de uma alternativa. Então, antes eles podiam estar no Simples Nacional, que agora a gente está chamando de Simples Puro, e dali eles estariam fora do Simples, seria a outra alternativa. Agora vem uma alternativa intermediária, que está sendo chamada justamente Simples Nacional Híbrido, que é realmente um intermediário de você estar fora num lucro presumido ou você estar no Simples Puro. E qual que é a grande diferença? Você mantém alguns dos tributos dentro da cesta do Simples, com todo o regime simplificado, recolhimento único, em guia única, ou você pode manter tudo, ou você mantém quase todos e sai só IBS e CBS. Então, é uma opção pelo regime regular de IBS e CBS que os contribuintes do Simples podem fazer. Então, eles ficam num sistema misto.
3: E agora, essa mudança prevista na reforma tributária acarreta algum novo imposto aos micro e pequenos empresários?
7: Não, de maneira alguma, né? Nós temos a substituição do PIS e da COFINS, né? E do ICMS e ISS por IBS e CBS. Agora, a CBS, a IPI também a nível federal, e começa então a CBS agora em 2027, o IBS ainda entra num regime de transição um pouco, mas de maneira alguma isso acarreta um novo tributo, digamos assim, né? A gente ainda não tem a alíquota de referência ainda para ter um comparativo, mas a gente pode dizer que não tem um tributo novo.
4: E o senhor pode explicar para a gente o que é o IBS, o que é o CBS, para o empresário entender melhor também se ele vai para o simples híbrido, como é que ele vai fazer, o que vai acontecer na vida dele?
7: Esse é um cálculo que a gente, né, brincamos hoje num outro evento que nós tivemos, de que se existisse uma fórmula matemática para a gente apresentar para os contribuintes, para eles só preencher aquilo e falar, opa, para mim é melhor isso ou aquilo, seria o mundo ideal, né? Infelizmente, a gente não consegue fazer isso, então o papel hoje da Receita é tentar orientar e mostrar vantagem e desvantagem de cada um, né? Então a gente tem mais ou menos assim, um ponto principal o contribuinte tem que olhar. Se para ele, dentro da operação que ele tem, se a cadeia dele de clientes, esses clientes desejam comprar, adquirir, seja mercadoria ou serviço, de alguém que gere crédito para ele, porque muitas empresas querem crédito para poder descontar do débito que eles vão ter lá na frente. Isso pode ocasionar uma preferência por contribuintes que não fossem do Simples, né? Então a ideia é que, junto do imposto, né, sobre bens e serviços, que é o IBS, e a contribuição sobre bens e serviços, que é a CBS federal, IBS é estados e municípios, tivesse essa oportunidade para os contribuintes migrarem dentro da cadeia deles, optarem e falaram, para mim é melhor, os meus clientes querem adquirir de alguém que gere mais crédito, ele tem a opção de ir para esse regime híbrido. Se não for, por exemplo, aquelas empresas que prestam serviços ou vendem mercadorias diretamente ao consumidor final, em tese...
4: Mantê-lo
7: no Simples puro, né? Porque ele não tem a necessidade de gerar crédito para o consumidor final. Então o débito dele é menor como Simples.
4: Entendi.
7: Puro, né?
3: O senhor disse que não tem uma fórmula, né, para todo mundo, mas esse sistema de créditos pode fazer com que uma empresa do Simples se torne menos competitiva diante de empresas que estão no regime normal de tributação?
7: Justamente o menos competitivo seria de acordo com a cadeia. Se uma empresa o cliente, né, ele tem a opção de ele vai olhar, ele tem dois fornecedores para ele escolher para comprar. Se as duas mercadorias custarem R$100, ele vai olhar quem está no Simples e quem está com o regime regular de IBS e CBS, seja híbrido ou lucro presumido. Por quê? Porque ele vai ter mais crédito. Então compensa ele pagar os R$100 e ter o crédito do que ele pagar os R$100 e não ter crédito, ou ter menos crédito, porque o Simples ele gera um pouquinho um crédito menor, né? É limitado ao valor do montante devido. Então, como o débito é menor, o crédito de quem adquire também é menor. Não sei se ficou claro?
4: Então ele vai ter que entender, né, como funciona o negócio dele para poder ver em qual situação melhor ele se encaixa.
7: Justamente, é um estudo, um planejamento, procurar uma assessoria tributária, contábil, né, profissionais que possam ajudá-los a planejar, verificar. Cada empresa precisa verificar o seu negócio, a sua operação, para ver aonde ele vai ficar melhor.
3: E ele tem de 1º a 30 de setembro para fazer isso. Se ele não fizer, ocorre algum problema?
7: O problema é que ele fica fora em 2027, né? Então, o que a gente tem conversado e falado é que assim, a janela abre em setembro e existe uma oportunidade de desistência até 30 de novembro, é a data que está hoje, né? Então, o contribuinte pode, mesmo está em dúvida, não deu tempo de planejar, não consegui ainda, faça a opção. Seja do regime, pelo Simples, faça opção pelo regime regular, se houver a possibilidade de que ele vê que aquilo pode encaixar. E se eles entenderem com 2 meses a mais de planejamento de que aquilo não vale a pena, ele vai ter oportunidade de desistir. Então, assim, o prejuízo dele é ele perder realmente uma janela em 2027. Então, essa é a nossa preocupação, para que ele já se planeje ao máximo para saber o que vai acontecer em 27. Ele tem que saber em setembro.
3: A gente está falando de empresas. Essa mudança impacta os MEIs, o microempreendedor individual?
7: Para o MEI não mudou. O MEI continua fazendo opção em janeiro, com aquele lá no meio do mês, efeito retroativo, da mesma forma, então eles não precisam se preocupar tanto agora com setembro.
4: Tá, ótimo. Só para a gente encerrar, então, é um modelo que vai trazer mais transparência, né, na arrecadação de impostos, tudo mais, mas não necessariamente vai, não são impostos novos para o empresário, né?
7: Não, como havia citado antes, né, é como se mudasse o nome dos tributos, mas mudando também toda a estrutura e toda a dinâmica do cálculo, enfim, de todas as regras, né, aplicáveis.
3: Muito bem, nós conversamos com o Thiago Esfredo, chefe da equipe nacional do Simples da Receita Federal. Muito obrigado pela entrevista à Voz do Brasil.
7: Eu que agradeço. Obrigado.
11: Foi publicada hoje no Diário Oficial lei que autoriza em caráter extraordinário a redução de tributos federais sobre combustíveis.
3: O objetivo é reduzir os efeitos do choque no mercado internacional de energia decorrente do conflito no Oriente Médio.
11: A norma também estabelece medidas de proteção tributária ao etanol, cria crédito fiscal para projetos de produção de fertilizantes e prevê benefícios para setores estratégicos, como minerais críticos.
3: Hoje foi o último dia da 17ª Conferência das Partes da Convenção das Nações Unidas para o Combate à Desertificação, a COP17.
11: O encontro foi realizado em Ulan Ambatar, na Mongólia, entre 17 e 28 de agosto.
3: E o Brasil apresentou como meta de recuperação de áreas degradadas até 2030.
12: Manejo e restauração de florestas em terras secas, recuperação de áreas degradadas e educação ambiental foram alguns dos temas discutidos na 17ª Conferência das Partes da Convenção das Nações Unidas para o Combate à Desertificação. Realizada entre 17 e 28 de agosto na Mongólia, a COP17 reuniu representantes de 197 países, incluindo o Brasil. Na ocasião, o país apresentou como meta a recuperação de mais de 350 milhões de hectares de áreas degradadas até 2030. Alexandre Henrique Bezerra, diretor do Departamento de Combate à Desertificação e Mitigação dos Efeitos da Seca no Ministério do Meio Ambiente e Mudança do Clima, comentou que o compromisso assumido pelo Brasil está alinhado à agenda global.
13: É como se fosse uma grande meta que a convenção estabeleceu para garantir que a gente avance na agenda de restauração de terras degradadas, de redução do processo de degradação, obviamente está associado ao combate ao desmatamento, ao combate às queimadas criminosas e vai contribuir para a grande meta global, que é de 1 bilhão e 500 milhões de hectares sendo restaurados, conservados até 2030.
12: Durante a COP17, a delegação brasileira apresentou o Plano de Ação de Combate à Desertificação, que inclui a recuperação dos recursos naturais, adaptação às mudanças do clima, desenvolvimento sustentável e participação das populações que vivem em áreas suscetíveis. Segundo o presidente do Centro de Pesquisas Ambientais do Nordeste, Severino Ribeiro, os riscos apresentados pelo processo de desertificação dos solos ultrapassam a questão ambiental.
14: A desertificação, ela não apenas afeta negativamente a biodiversidade, as árvores, os animais, ela afeta diretamente o bem-estar humano. Porque se eu esgoto a capacidade que o solo tem de produzir, por exemplo, alimentos, eu estou colocando em risco uma série de atividades econômicas que dependem desse solo sadio, produtivo.
12: O Brasil integra a Convenção das Nações Unidas para o Combate à Desertificação desde 1997. Além de representantes dos 197 países, a COP deste ano reuniu organizações internacionais, sociedade civil, setor privado, comunidade científica, povos indígenas e comunidades locais. Reportagem Gabriela Noronha.
11: Até domingo, indígenas da região Marajuá, no Amazonas, serão assistidos com atendimento médico especializado para a realização de consultas e exames.
3: Nesta etapa, estão previstos 800 atendimentos especializados, como explica a secretária de Saúde Indígena, Lucinha Tremembé.
15: Levando especialidades como pediatria, ginecologia, oftalmologia, saúde da mulher como um todo, clínica geral, entre exames, consultas, diminuindo assim tanto o tempo de espera dessas pessoas na fila de regulação, mas também diminuindo que essas populações que têm peculiaridades culturais específicas saiam de seus territórios, das suas aldeias, para ir para as cidades grandes.
11: As ações no estado ocorreram durante todo o mês de agosto, também nos povos Yanomami, em Boa Vista, e no território Piraã, no Amazonas.
3: Segundo o Ministério da Saúde, a expectativa é realizar cerca de 4 mil atendimentos especializados na região.
11: O
16: Centro Nacional de Monitoramento e Alertas de Desastres Naturais, o CEMADEM, oferece uma plataforma que permite acompanhar a situação da seca em diferentes regiões do Brasil.
3: É possível consultar informações por município e acompanhar a evolução da estiagem ao longo do tempo.
16: Um dos principais indicadores é o Índice Integrado de Seca, que considera dados como chuva, umidade do solo e condições da vegetação.
3: O acesso é gratuito e está disponível no endereço alertasecas.cemadem.gov.br.
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16: Céu aberto, pouca chuva e paisagens que ganham novos contornos. É época da seca no Cerrado, que também deve movimentar o turismo.
3: Na Chapada dos Veadeiros, em Goiás, a expectativa é de mais visitantes em busca das cachoeiras, dos rios e das trilhas da região.
16: O parque é gerido pelo ICMBio, Instituto Chico Mendes de Conservação da Biodiversidade, em parceria com a iniciativa privada.
3: E o turismo também movimenta as comunidades locais, como a Calunga, que oferece experiências de base comunitária.
18: No Parque Nacional da Chapada dos Veadeiros, em Goiás, a paisagem muda conforme a estação. Na época das chuvas, cachoeiras e rios ganham volume. Já no período da seca, a água diminui, o céu fica limpo e o cerrado revela outras cores, outros caminhos e outras possibilidades de vivência. Período que exige atenção redobrada com as queimadas, mas que também pode ser aproveitado pelo turismo. A região do Parque Nacional da Chapada dos Veadeiros é compartilhada entre o Instituto Chico Mendes de Conservação da Biodiversidade, o ICMBio, e a iniciativa privada, que hoje é responsável pela administração do parque. Com isso, a preservação da área caminha ao lado da visitação e da atividade turística. E quem percorre as trilhas nessa época do ano percebe que a seca também tem suas vantagens. É o que conta o guia Adão dos Santos Rosa, que também trabalha como brigadista e monitora a região durante o período de estiagem.
19: Nesse período de seca que é o ideal, né? Que você vai encontrar as águas, né? Tudo cristalina, tudo verdeada, né? Porque no período de chuva não é, assim, não é confiável, né? Porque a mesma hora que não está chovendo, chove, né? Todas essas cachoeiras que eu te falei aí, ela não dá para nadar, né?
18: Caminhar pela chapada durante a seca é também mudanças de perto. O som da água pode ficar mais distante. O chão fica coberto de folhas secas e o cerrado, que parece dormir em alguns trechos, continua cheio de vida. Mas a experiência de conhecer a chapada não termina nas diversas opções de trilhas. Para quem quer ir além dos cartões postais, o turismo de base comunitária aproxima o visitante de quem vive no território. Uma das formas de fazer isso é dentro da própria casa dos moradores. No território Calunga, a comunidade Vão do Moleque, localizada na zona rural de Cavalcante, é a maior de Goiás. E é lá que está a dona Santina Cesário dos Santos, que recebe turistas em casa e transforma a hospedagem em uma experiência inesquecível.
20: Aí oferece café da manhã, almoço, almojante, se você quiser. Mais tarde tem um docinho, tem doce também. Eu tenho meus produtos calunga que eu faço com geleia. Se quiser levar também para conhecer, para levar para saborear depois na sua casa, tem também.
18: Ainda segundo dona Santina, para o visitante é uma oportunidade de conhecer a Chapada por outro ângulo. Para a comunidade, o turismo representa renda, valorização da cultura e uma forma vivas as tradições do território.
20: As pessoas que vem aqui, ama, volta, todo mundo querendo voltar, falando que vai tornar a voltar, outros vêm embora chorando porque aqui é uma paisagem, sabe? Depois chegou aqui, é só alegria, muita árvore, bem fresquinho, além de que o tempo tá ficando mais quente agora devido ao tempo, né? Mas não tem barulho nenhum, silêncio, eles amam.
18: Entre trilhas, águas, casas e histórias, o visitante descobre que conhecer um destino também pode ser uma forma de ajudar a preservá-lo e colecionar memórias. Com sonorização de Reinaldo dos Santos, reportagem Karine Melo.
0: próxima sexta-feira, às vésperas da Independência, nós vamos falar sobre a Estrada Real, uma das maiores rotas turísticas do Brasil, que liga o interior de Minas Gerais ao litoral do Rio de Janeiro e São Paulo.
3: Vamos falar um pouco da história, quando no século XVIII, a coroa portuguesa pavimentou esses caminhos para transportar e fiscalizar o ouro e os diamantes extraídos das minas. Hoje o trajeto preserva cidades históricas, igrejas barrocas e calçamentos de pedra da época colonial.
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3: Fique agora com as notícias do Poder Judiciário e do Congresso Nacional. Boa noite, um bom fim de semana.
0: A gente volta na segunda-feira. Boa noite.
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23: Presidente do STF e CNJ, ministro Edson Fachin, reforça as ações no combate à violência contra a mulher.
24: STJ garante em ações penais prazo em dobro e intimação pessoal a núcleos de prática jurídica.
23: Homem trans é indenizado por sofrer assédio sexual e transfobia.
24: Boa noite, eu sou o Arthur Filho.
23: E eu sou Walter Lima.
24: O presidente do Supremo Tribunal Federal e do Conselho Nacional de Justiça, o CNJ, ministro Edson Fachin, destacou a importância de proteger as meninas brasileiras e garantir que cresçam com liberdade, dignidade e segurança.
23: Ele participou hoje da jornada Maria da Penha em Campo Grande, Mato Grosso do Sul.
25: Toda infância deveria ser feita de achadouros, de descobertas, de sonhos, de brincadeiras e de afetos, nunca de marcas de violência.
24: Um homem trans que trabalhava numa empresa de alimentos na Paraíba foi indenizado por assédio sexual e transfobia.
23: A Justiça do Trabalho adotou o protocolo antidiscriminatório da Corte Interamericana de Direitos Humanos. Samanta Flor.
26: A segunda turma do TRT da Paraíba entendeu que em casos de assédio sexual, o depoimento da vítima é uma prova fundamental e vale por si só, já que esse tipo de violência quase sempre acontece sem testemunhas. Os desembargadores também consideraram comprovado o tratamento hostil e transfóbico do empresário contra o trabalhador. Além das duas indenizações, a empresa terá ainda de reconhecer o vínculo de emprego e pagar adicional de insalubridade. Ainda cabe recurso.
24: Corte Especial do STJ decide que núcleos de prática jurídica das faculdades de direito públicas ou privadas têm prazo em dobro para recorrer.
23: A regra já incluía os processos da área civil. Fátima Uchoa.
27: A Corte Especial do STJ entendeu que os advogados integrantes dos núcleos também têm a prerrogativa de serem intimados pessoalmente dos atos processuais. Segundo o relator ministro Luiz Felipe Salomão, o Código de Processo Civil, ao ampliar o alcance da prerrogativa da Defensoria Pública, busca compensar a estrutura limitada dos núcleos de prática jurídica, garantindo condições de igualdade na defesa dos assistidos, efetivando o princípio constitucional de acesso à justiça. Assim como não existe norma específica na lei processual penal, o dispositivo foi aplicado por analogia.
24: Prazo da Justiça Eleitoral para nomeação de mesários, pessoal de apoio logístico e auxiliares de auditoria que irão atuar nas eleições gerais 2026 encerra hoje, sexta-feira.
23: As nomeações incluem as sessões de voto em trânsito e as instaladas em estabelecimentos penais e unidades de internação de adolescentes. Vitor Struck.
28: O Tribunal Superior Eleitoral encerra nesta sexta-feira o prazo para nomeações de mesárias e mesários, membros das equipes de apoio logístico e auxiliares de auditoria das eleições. Os nomes devem ser publicados em edital pelos juízes e juízas das zonas eleitorais. Partidos políticos, federações partidárias e coligações têm até 5 dias para apresentar contestações. O mesmo prazo concedido para a recusa dos nomeados. Esta sexta-feira também é o último dia para que mesárias e mesários, pessoal de apoio e agentes das forças de segurança habilitem a votação em sessão distinta da de origem.
24: Justiça condena dois réus por corrupção e lavagem de dinheiro em obra de hospital no Paraná.
1: Decisão atende a pedidos do Ministério Público Federal, Sabrine Menezes.
2: De acordo com as investigações, um ex-servidor do município e o sócio-administrador de uma corretora envolvidos na construção do Hospital Regional de Toledo fracionavam os valores desviados da obra em depósitos menores para dificultar o rastreamento dos recursos. Segundo a sentença, o esquema provocou prejuízo de mais de R$1 milhão para os cofres públicos. Os réus foram condenados à pena de 11 anos de reclusão em regime inicial fechado, além do pagamento de multa e reparação dos danos em valor correspondente a pouco mais de R$2 milhões.
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24: A você uma boa noite.
1: Bom fim de semana e até segunda-feira.
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5: Eu sou Paula Groba.
6: E eu sou Ricardo Nakaoka.
5: E estes são os destaques de hoje do Jornal do Senado, que começa agora.
6: Escala 6x1. Redução da jornada para 40 horas semanais está pronta para votação.
5: Senadora Leila Barros vai relatar MP que zera compras internacionais.
6: Eleições 2026. Atenção aos votos para o Senado. Neste ano, são duas vagas.
5: Boa noite.
6: Boa noite.
5: Trabalhar menos, descansar mais e sem perder salário. A proposta que pode mudar a jornada dos trabalhadores brasileiros está pronta para ser votada na Comissão de Constituição e Justiça do Senado. A votação deve ocorrer na próxima semana.
6: A PEC reduz de 44 para 40 horas a jornada máxima semanal e garante 2 dias de descanso por semana, sem redução de salário. O relator da proposta sobre o fim da escala 6x1 recomenda a aprovação do texto que veio da Câmara e rejeita as emendas apresentadas pelos senadores. A reportagem é de Bruno Lourenço.
7: Em sessão do Senado Federal, o presidente da União Geral dos Trabalhadores, Ricardo Patá, afirmou que categorias como a dos comerciários mal têm tempo de ver a família por conta da escala de 6 dias de trabalho por apenas 1 de descanso e defendeu a PEC.
8: Não é isso que nós queremos. Nós queremos ter um país cidadão e um país não de castas.
7: Já o presidente da Federação do Comércio de Bens, Serviços e Turismo do Estado de São Paulo, Ivo Dalacqua, alertou que não existe realidade empresarial e a redução da jornada deveria acontecer por meio de negociação coletiva.
8: O pequeno comércio...

0: O comércio do interior enfrenta desafios diferentes daqueles de uma empresa exportadora. As necessidades do comércio atacadista não são as mesmas do varejista.
1: De acordo com o texto já aprovado na Câmara dos Deputados, a transição será gradual. 2 meses após a promulgação da futura emenda constitucional, o teto da jornada semanal cairá para 42 horas com 2 dias de folga. Ao final de um ano, o limite máximo será fixado definitivamente em 40 horas semanais.
2: E a senadora Leila Barros foi escolhida como a relatora da comissão da medida provisória que acabou com a chamada taxa das blusinhas. O presidente do colegiado é o deputado Reginaldo Lopes.
3: A próxima reunião da comissão que analisa a MP será na segunda-feira, quando pode ser apresentado e votado o relatório de Leila. Repórter Rodrigo Rezende.
4: A chamada taxa das blusinhas é o imposto de importação de 20% cobrado sobre compras internacionais de até 50 dólares, cerca de R$250. A cobrança foi criada em 2024 e suspensa em maio deste ano pela medida provisória 1357. A relatoria da comissão que analisa a MP ficou com a senadora Leila Barros, do PDT do Distrito Federal. Ela afirmou que concorda com o texto inicial da medida, mas irá ouvir a todos os setores produtivos para a construção do relatório.
5: É isso que eu quero deixar muito claro, que é uma característica minha de conversar com todos, ouvir a todos, mas o texto inicial que já foi apresentado para nós já nos agrada, mas não abriremos mão de conversar com todos.
4: A próxima reunião da comissão, na qual deve ser apresentado o relatório, será nesta segunda-feira, 31 de agosto, às 16h. Nesse mesmo dia, deputados e senadores da comissão podem votar o texto. A ideia é que a MP seja aprovada na Câmara e no Senado durante o esforço concentrado que ocorrerá até 4 de setembro, antes do prazo de perda de validade da medida, que é 8 de setembro.
2: Avançou no Congresso a medida provisória que cria uma nova linha de crédito para motociclistas profissionais.
3: O texto foi aprovado pela comissão mista e seguiu para a votação em plenário. Repórter Patrícia Oliveira.
6: No caso dos motociclistas, o dinheiro poderá ser usado na compra de motocicletas, motonetas e ciclomotores novos. Também poderão ser financiadas motos e bicicletas elétricas, além de equipamentos e infraestrutura ligados à atividade. O relatório aprovado incluiu também o transporte escolar e definiu ações específicas para profissionais mulheres e pessoas com deficiência. Para a presidente da comissão, senadora Leila Barros, do PDT do Distrito Federal, a medida provisória ajuda a melhorar as condições de trabalho desses profissionais.
5: Para milhões de brasileiros, o veículo não é um bem de consumo, é um instrumento de trabalho. É o que coloca comida na mesa e sustenta uma família.
6: Para ter acesso ao financiamento, entregadores e motociclistas que trabalham por aplicativos terão de comprovar pelo menos 6 meses de cadastro na plataforma e um mínimo de 100 corridas ou entregas. Cada beneficiário poderá financiar apenas um veículo. A medida provisória ainda precisa ser aprovada pelos plenários da Câmara e do Senado.
2: Um projeto que começa a ser analisado pelo Senado pode dar mais transparência ao processo de registro de medicamentos para doenças raras.
3: A proposta obriga a Anvisa a tornar público cada passo da análise dos pedidos de registro, para que pacientes, famílias e profissionais de saúde saibam em que etapa está o processo. A medida não muda a autonomia técnico-científica da agência. Repórter Márcio Maturana.
7: O novo projeto foi anunciado pelo senador Hermes Klan, do PL de Santa Catarina, na quinta-feira, durante uma audiência pública na Comissão de Direitos Humanos sobre a suspensão de um medicamento para distrofia muscular de Duchenne.
8: Acabo de dar entrada em um projeto de lei para aumentar a transparência da Anvisa nos processos de registros de medicamentos destinados a doenças raras, trazendo segurança e informação a todos.
7: Doenças raras atingem cerca de 13 milhões de brasileiros. Quando existe tratamento, os remédios costumam ser caros e precisam passar por um processo de testes até a aprovação pela Anvisa. O objetivo do projeto é dar previsibilidade a pacientes, famílias e profissionais de saúde sem interferir na autonomia técnico-científica da Anvisa.
9: Ele... Eleições 2026.
2: O Tribunal Superior Eleitoral e o Google fecharam um acordo para identificar o uso ilegal de inteligência artificial nas eleições.
3: Uma ferramenta vai identificar o uso indevido de imagens de candidatos. Repórter Pedro Pincer.
10: A tecnologia chamada de Likeness ID está disponível há 8 anos e é capaz de identificar conteúdos gerados por inteligência

0: artificial que reproduzem a imagem de uma pessoa. A iniciativa é ampliar a capacidade de rastreio no YouTube de materiais sintéticos e falsos que explorem indevidamente a identidade de quem está na disputa eleitoral. O presidente do TSE, ministro Cássio Nunes Marques, afirmou que a iniciativa busca preservar direitos fundamentais no ambiente da internet e contribuir para a confiança nas eleições.
1: O momento em que celebramos essa parceria é crucial. Isso porque é de conhecimento comum o potencial danoso do mau uso da inteligência artificial generativa.
0: Para aderir ao sistema, a candidata ou o candidato precisa ter uma conta no YouTube e acessar o YouTube Studio, na área destinada à busca de conteúdo por semelhança. Depois de um cadastro, a plataforma cria um registro biométrico da aparência do usuário. Cabe ao candidato analisar o material localizado e decidir se houve uso indevido da sua imagem. Se entender que sim, poderá solicitar a remoção. Havendo violação das regras da plataforma, o conteúdo poderá ser retirado do ar.
2: E neste ano, o eleitor vai votar em 2 senadores, mas atenção, são 2 senadores diferentes, um voto para cada candidato ou candidata. Primeiro, o eleitor escolherá um candidato e confirmará a escolha. Em seguida, registrará o outro voto. Se o eleitor repetir o mesmo número nas 2 oportunidades, apenas o primeiro voto será considerado válido. O segundo será anulado automaticamente pela urna eletrônica.
3: E para ajudar o cidadão a se informar melhor, o Senado Federal criou uma página especial para a cobertura das eleições. O site pode ser acessado por meio do endereço link.senado.leg.br/eleicoins. Com trabalhos técnicos de Eliseu Caires, o Jornal do Senado fica por aqui. Acompanhe agora as notícias do Tribunal de Contas da União e da Câmara dos Deputados. Boa noite.
2: Boa noite e um bom fim de semana.
4: Minuto do TCU.
5: Nos dias 31 de agosto e 1º de setembro, o Tribunal de Contas da União realiza seminários sobre o financiamento e a organização do SUS, o Sistema Único de Saúde. O encontro vai discutir como os recursos da área são distribuídos entre estados e municípios e os desafios para garantir financiamento sustentável. Outro ponto de destaque é a integração dos serviços de saúde e o atendimento por região. O objetivo é melhorar a organização da rede e garantir que os serviços funcionem de forma integrada. O seminário vai reunir gestores, especialistas e representantes das 3 esferas de governo para trocar experiências e discutir melhorias para o SUS. O evento será transmitido ao vivo pelo canal do Tribunal no YouTube. Saiba mais em tcu.gov.br.
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6: Câmara pode votar projeto que fixa idade máxima de 15 anos para táxis.
7: Hugo Mota pede que a população acompanhe o trabalho parlamentar.
6: Serviço de emergência médica deverá oferecer acessibilidade para surdos.
7: Boa noite. Os deputados analisam um projeto que obriga os serviços de emergência médica a oferecer acessibilidade para surdos. O texto já foi aprovado pelas comissões de saúde e de defesa dos direitos das pessoas com deficiência. Saiba mais sobre o assunto na reportagem de Mônica Tati.
8: Projeto em tramitação na Câmara prevê a criação de atendimento para pessoas surdas na urgência e emergência em hospitais de médio e grande porte. O projeto original previa a presença de intérprete de Libras, a língua brasileira de sinais. Mas a relatora na Comissão de Saúde, a deputada Rogéria Santos, do Republicanos da Bahia, modificou o texto. O relatório aprovado permite que os estabelecimentos adotem diferentes formas de atendimento acessível para pacientes surdos ou com deficiência auditiva, a fim de assegurar meios adequados de comunicação, como o uso de tecnologias digitais. Rogéria Santos lembra que a chegada aos serviços de urgência médica é um momento vulnerável para todas as pessoas.
9: É um momento que você está sentindo muita dor ou que você passou por um acidente. Imagine você chegar nesse ambiente e não conseguir se comunicar. E como é que isso é prejudicial ao socorro, à assistência de forma diligente, que tenha o objetivo de salvar aquela vida, porque a intensidade do que gerou aquela necessidade necessidade, a gente se conhece, porque só o profissional habilitado na medicina vai saber.
8: Rogéria Santos destaca que o Brasil tem aproximadamente 10 milhões de pessoas com deficiência auditiva, sendo que cerca de 2 milhões e 700 mil são completamente surdas. Segundo a deputada, o projeto garante a inclusão e acessibilidade ao permitir o pleno acesso à saúde. O projeto, que prevê serviço de intérprete para pessoas surdas ou com deficiência auditiva, ainda terá que ser votado pelas comissões de Finanças e Tributação e de Constituição e Justiça. Se for aprovado em todas, segue para a apreciação do Senado. Da Rádio Câmara de Brasília, Mônica Tati.
10: Saúde.
6: O projeto de Dani Cunha, do PL do Rio de Janeiro, impede a cobrança de consultas de retorno em atendimentos particulares e de planos de saúde. A proposta considera retorno a consulta destinada à análise de exames ou ao ajuste do tratamento iniciado anteriormente.
7: Dani Cunha esclarece que a regra vale apenas quando o novo atendimento estiver diretamente ligado à consulta inicial. O texto prevê multa para cobranças indevidas, mas ressalta que uma nova cobrança pode ser feita quando houver queixa clínica ou diagnóstico independente do primeiro atendimento.
10: Direitos humanos.
6: Dorinaldo Malafaia, do PDT do Amapá, defende a aprovação do projeto que transforma em lei os programas Envelhecer nos Territórios e Viva Mais Cidadania. Ele explica que o objetivo é evitar que as atividades sejam interrompidas por mudanças administrativas.
7: Dorinaldo Malafaia afirma que a proposta fortalece a rede de atendimento nos estados e municípios. O projeto prevê a formação de agentes locais para identificar violações de direitos, além de ações voltadas ao enfrentamento da violência e da discriminação contra pessoas idosas.
10: Eleições.
6: Em vigor há mais de 16 anos no Brasil, a lei da ficha limpa sofreu alterações que hoje são contestadas no Supremo Tribunal Federal. A reportagem é de Maria Neves.
11: A Lei da Ficha Limpa, que nasceu de iniciativa popular ainda em 1993 e entrou em vigor em junho de 2010, completa 16 anos com alterações significativas e contestações no Supremo Tribunal Federal. O texto original prevê que políticos condenados à perda dos direitos políticos não podem concorrer novamente a cargos eletivos por até 16 anos. Esse é o caso de senadores que têm mandato de 8 anos. Um dos deputados que assinaram o projeto de lei na Câmara, o deputado Luiz Carlos Raule, do Podemos do Paraná, afirma que somente na eleição de 2024, a lei ajudou a barrar quase 2.000 candidaturas que tinham ficha suja. O parlamentar considera a norma um marco no combate à corrupção no Brasil.
12: Foi um reforço legislativo que fizemos para fortalecer a legislação de combate àqueles, né, realmente que mete a mão no jarro do dinheiro público. E o Brasil aprovou uma legislação que veio de iniciativa popular. 1,5 milhão de assinaturas foram apresentadas e essa é uma lei que pegou no Brasil. Eu acredito que hoje, nesses anos todos, próximo de 10 mil candidaturas sujas, de ficha suja, foram barrados pela legislação.
11: Pela lei de 2010, políticos condenados por crimes como lesão ao patrimônio público e enriquecimento ilícito não podem concorrer novamente durante todo o período restante do mandato e nos 8 anos seguintes. No entanto, outra lei que entrou em vigor em 2025 reduziu o prazo em que os políticos ficam inelegíveis para no máximo 12 anos. O texto do ano passado determina que o prazo de inelegibilidade começa com a condenação por um colegiado e será de 8 anos a partir de então, o que antecipa a contagem de prazo e reduz o tempo em que o político é elegível. Se houver outras condenações posteriores, a soma do período em que o candidato não pode concorrer a cargos eletivos deve ser limitado a 12 anos. No entanto, a lei mais recente prevê exceções a essa regra mais branda. Se a condenação ocorrer por crimes de maior gravidade, como lavagem de dinheiro, tráfico de drogas, terrorismo ou outros crimes hediondos, continua a valer a regra antiga. Inelegibilidade de 8 anos contados a partir do cumprimento integral da pena. A lei aprovada em 25 foi contestada pelo partido Rede Sustentabilidade no Supremo Tribunal Federal. A legenda alega que o mérito do texto aprovado na Câmara foi alterado pelo Senado, mas o projeto não retornou para a análise dos deputados, como determina a Constituição. O partido também sustenta no processo que o abrandamento das regras permite o retorno de políticos condenados por crimes graves à vida pública prematuramente. O deputado Chico Alencar, do PSOL do Rio de Janeiro, que já estava na Câmara na época da aprovação da lei da ficha limpa, defende que os ministros do Supremo decidam pela restauração do texto aprovado em 2010.
13: A lei é boa, ela é eficaz relativamente. Teria que retirar e derrubar esse facilitário, inclusive o tempo de inelegibilidade, que foi reduzido recentemente através do próprio parlamento. Então, voltar à sua formatação original seria muito saudável. Eu espero que o Supremo Tribunal Federal decida com olho num preceito constitucional, que é a integridade, que é a ética pública, que é a qualidade da representação, a partir desse princípio constitucional da impessoalidade, da publicidade, da ética, da honestidade.
11: Um pedido de vista do ministro Gilmar Mendes, em maio deste ano, suspendeu o julgamento da ação no Supremo Tribunal Federal. Antes da interrupção da análise, a relatora do processo, ministra Carmen Lúcia, já havia votado a favor da manutenção da lei da ficha limpa de 2010 nos principais pontos contestados pela rede. O único ministro a votar depois da relatora foi Luiz Fux, que concordou inteiramente com o voto de Carmen Lúcia. Da Rádio Câmara de Brasília, Maria Neves.
14: Segurança Pública.
7: André Fufuca, do PP do Maranhão, propõe criar a chamada culpa temerária no Código Penal, para casos em que a pessoa provoca um resultado sem intenção, mas deixa de tomar cuidados básicos diante de uma situação de risco.
15: A proposta de André Fufuca considera culpa temerária os casos em que há um risco grave e evidente de que o resultado aconteça. O objetivo, segundo o deputado, é punir com mais rigor situações de negligência extrema, sem tratá-las como dolo eventual.
7: Ercílio Coelho Diniz, do MDB de Minas Gerais, apresentou o projeto que cria a Política Nacional de Prevenção à Violência contra a Mulher por meio de monitoramento preventivo de risco. A proposta prevê a identificação e o acompanhamento de situações de alto risco antes da ocorrência do crime.
15: O texto de Ercílio Coelho Diniz sugere a integração entre órgãos públicos e a criação de um Banco Nacional de Dados Estatísticos. Em casos de alto risco, o projeto permite medidas como monitoramento eletrônico do agressor e atendimento psicossocial prioritário.
7: Euclides Petersen, do Minas Gerais, é autor da proposta que facilita a responsabilização por crimes de violência patrimonial contra mulheres em situação de violência doméstica e familiar. A medida abrange casos de destruição, subtração ou retenção de bens, valores e documentos.
15: Pelo texto, esses crimes passariam a ser processados por ação penal pública incondicionada, sem necessidade de representação da vítima. Euclides Petersen explica que a mudança reduz os mecanismos de coerção que podem dificultar a denúncia e a responsabilização dos agressores.
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0: Como informa o repórter Antônio Vital.
1: Ganhou um regime de urgência e pode ser votado a qualquer momento no plenário da Câmara, projeto que define limite de 15 anos de idade para veículos usados por taxistas. A proposta apresentada pelo deputado Dr. Luizinho, do PP do Rio de Janeiro, também cria linhas de financiamento público para a compra de táxis novos. Para o autor do projeto, a lei atual não estabelece critérios claros sobre a idade máxima dos veículos, nem prevê mecanismos de apoio financeiro para a renovação da frota. A justificativa para a proposta é de que a renovação da frota de táxis dá mais segurança para passageiros e motoristas, reduz a emissão de gases do efeito estufa e estimula a profissionalização dos taxistas. O projeto prevê que o governo federal ofereça linhas de crédito específicas para taxistas autorizados. O texto não estabelece as condições de financiamento, que serão definidas por um regulamento específico, mas prevê prazos de pagamento de até 15 anos. O regime de urgência para o projeto foi criticado por deputados do Novo e do Missão. Para a deputada Adriana Ventura, do Novo, de São Paulo, é preciso definir quem precisa de carros novos e as linhas de crédito podem ter impacto nos bancos públicos.
2: Outros aspectos são importantes, principalmente como que está o estado de conservação. Eu, por exemplo, eu ando num carro que tem 14 anos de uso e ele está ótimo, maravilhoso e está tudo certo. Agora, outros com 14 anos talvez não tenha. Então, a gente acha que esse projeto, que a criação de linhas de crédito subsidiadas por instituições financeiras oficiais, transfere risco para o setor público.
1: Já deputados da base do governo votaram a favor do regime de urgência, como explicou a deputada Érica Cocai, do PT do Distrito Federal.
3: Este projeto, ele fala da idade máxima do veículo. É bom que se tenha a noção de que são veículos que rodam bastante, então, portanto, tem uma alta quilometragem. É diferente de um veículo que é usado de forma esporádica. Ao mesmo tempo, tem um financiamento para essa renovação da frota. Isso significa modernizar o serviço e, ao mesmo tempo, valorizar os taxistas.
1: Com o regime de urgência, o projeto que define limite de 15 anos de idade para táxis e cria linhas de financiamento para veículos novos pode ser votado diretamente no plenário da Câmara sem passar pelas comissões permanentes da Casa. Além do projeto, aguarda a votação pela Câmara e pelo Senado, medida provisória que prevê o financiamento de veículos novos considerados sustentáveis por taxistas, motoristas de aplicativo e cooperativas. Ou seja, os motores precisam ser elétricos, híbridos, a etanol ou flex. Da Rádio Câmara, de Brasília, Antônio Vital.
4: Economia. Lucas Ramos, do PSB de Pernambuco, defende o aumento do limite de receita para que transportadores autônomos de cargas possam ser enquadrados como microempreendedores individuais. A proposta eleva o teto anual de R$ 251 mil para R$ 400 mil e prevê atualização automática pelo IPCA.
0: Relator da matéria na Comissão de Indústria, Comércio e Serviços, Lucas Ramos avalia que a mudança torna o limite mais compatível com a realidade econômica dos caminhoneiros. O deputado reitera que os custos do setor também sofrem os efeitos da inflação.
4: Agricultura. Zé Adriano, do PP do Acre, defende a aprovação de projeto que autoriza até 20 bilhões de reais para linhas de crédito destinadas à quitação de dívidas de produtores rurais afetados por perdas sucessivas. Ele informa que a medida inclui prejuízos sofridos entre 2020 e 2025.
0: O projeto de Zé Adriano retoma com ajustes o que estava previsto em medida provisória que perdeu a validade em fevereiro deste ano. O deputado argumenta que a renegociação das dívidas vai permitir que os produtores continuem a atividade agropecuária.
4: Júnior Ferrari, do PSD do Pará, apresentou projeto que aumenta as penas para quem falsificar, adulterar ou manipular ilegalmente alimentos. De acordo com o texto, a pena passa para reclusão de 10 a 15 anos, além de multa.
0: Júnior Ferrari alega que casos de contaminação e uso de componentes impróprios para o consumo têm se tornado mais frequentes. Para o deputado, a adulteração intencional de alimentos merece penas equivalentes às previstas para a falsificação de medicamentos.
4: Presidência. O presidente da Câmara pediu que a população acompanhe o trabalho parlamentar ao longo do mandato, no momento do voto. Hugo Mota participou de uma premiação em Brasília, como informa a repórter Silvia Munhato.
5: O presidente da Câmara, Hugo Mota, pediu que os cidadãos acompanhem as atividades parlamentares em todos os anos de cada mandato, para que a avaliação não seja feita apenas na época das eleições. Ele ressaltou

0: importância dessa fiscalização em cerimônia do Prêmio Congresso em Foco 2026.
1: O que queremos dos nossos representantes? O que faz um bom deputado? O que define uma boa senadora? Perguntas como essas não podem ser feitas apenas de 4 em 4 anos, no momento do voto.
0: O Prêmio Congresso em Foco busca o reconhecimento dos parlamentares mais bem avaliados pelo público em geral e por especialistas. Mota afirmou que, como qualquer pessoa, os políticos também gostam de ter o trabalho reconhecido. Para a fiscalização do trabalho parlamentar, Hugo Mota explicou que a Câmara dos Deputados torna público todo o processo legislativo, como exige um sistema democrático. Para o presidente, cada cidadão terá uma maneira diferente de avaliar o que faz um bom parlamentar, porque são vários os pontos de vista. Mas diz que o importante é que isso não impeça a construção de consensos.
1: O parlamento existe para dar voz às muitas e legítimas divergências em nossa sociedade, mas também para que não percamos de vista o nosso senso de fraternidade. A ideia de que o futuro de cada cidadão está atrelado ao de todos os outros.
0: Os vencedores do Prêmio Congresso em Foco 2026 podem ser conhecidos na página do Congresso em Foco na internet. Da Rádio Câmara de Brasília, Silvio Minhato.
2: Trabalho. Alexandre Guimarães, do MDB do Tocantins, apresentou o projeto que regulamenta as premiações em rodeios, festas do peão e eventos competitivos. A proposta obriga os organizadores a divulgar previamente os valores dos prêmios, as formas de pagamento e os critérios de distribuição.
3: Alexandre Guimarães alega que muitos participantes viajam, pagam inscrição e têm despesas com transporte e alimentação e, no final, o prêmio não cobre os custos. Para ele, a medida promove mais segurança jurídica, fortalece a transparência nas relações e valoriza os profissionais do segmento.
2: Termina agora o Jornal Câmara dos Deputados.
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